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1: Rádio Cidade de Vitória, informa a hora certa.
2: 6 horas. Repita, 6 horas.
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1: Na apresentação, esse amigo, você, Gialisson, queridos irmãos, queridas irmãs, queridos jovens.

dia. Que a paz e o amor de Deus estejam presentes no nosso coração, fortalecendo a nossa fé e nos fazendo acreditar que a vida tem sinal visível de esperança, amor e luz. Por isso, iniciemos confiantes esse novo dia em nome do Pai, do Filho e do Espírito Santo. Iniciemos na certeza de que o projeto de Deus e o compromisso de viver a fé é cada um de nós. E que nós devemos sim arriscar a nossa vida para sim sentir essa graça. Porque não há vento favorável para quem não sabe onde quer chegar. O sentido da lição de Deus inscreve no sentimento do inferno. No interno e que nos irá determinar a orientação para conduzir cada pessoa a alcançar a sua verdadeira liberdade naquilo que Deus, nosso Senhor, nos quer de dar e escolher. Na mão da nossa liberdade está a possibilidade de fazer um caminho que só vamos conhecer olhando para nós mesmos, descobrindo como é que Deus nos conduz, sobretudo através da consolação. A pessoa tem que ter a capacidade de voltar sobre si mesmo e perceber por onde está sendo levado e por quê. Relendo nossa história, nossa vida, vamos ver que as marcas encontradas são sinais indicadores do caminho que Deus nos fez e faz andar. Isso porque cada um de nós é único. Eu sou único, original e sagrado. E se eu não descobrir a realizar a minha vocação, algo vai ficar faltando no mundo. Curiosamente, devemos nos realizar livremente na medida em que escolhemos o caminho que Deus nos dá a escolher. Santo Inácio supõe que a pessoa tem a capacidade de perceber no processo de discernimento qual é o sentido, isso é, onde Deus está querendo levar essa pessoa, através de diferentes pensamentos, sentimentos e emoções, movimentos internos que deixam rastros no coração. E na contemplação da vida de Jesus Cristo, que encontramos critérios para fundamentar nossa opção de vida. Sem o confronto das marcas de Deus no nosso coração com o horizonte da vida de Jesus Cristo, tudo torna-se um exercício de pura interpretação que nos fecharia em nós mesmos. Contemplando demoradamente a vida de Jesus, a pessoa vai discernir o que deve ser a sua vida pela experiência da consolação e desolação, desejos e questionamentos, sinais que a vida de Jesus suscita nela. Por isso, consolados ou desolados, não podemos deixar de se confortarmos e de sermos afetados por Cristo. À medida que se está consolado ou desolado, se pode perceber por onde Deus quer e não nos conduz. A consolação é a marca de Deus, e seguindo a consolação, nós não nos enganamos, pois a consolação é o sinal de que a orientação está acontecendo e que nós estamos caminhando no caminho de Deus. Por isso, seja você hoje exemplo de fidelidade. Acredite, ter essa liberdade, ter esse acúmulo de amor e luz, para que sim, a graça, a paz e a liberdade nos conduzam nesse caminhar de fé, nesse caminhar de que a graça possa alcançar o nosso coração. Moldados nesse testemunho de fé e iluminados pela presença do Cristo que nos ama e nos chama, confiantes, rezemos e peçamos ao Deus da vida que nos abençoe e guie. O anjo do Senhor anunciou a Maria e ela concebeu do Espírito Santo. Ave Maria, cheia de graça, o Senhor é convosco. Bendita sois vós entre as mulheres e bendito é o fruto do vosso ventre, Jesus. Santa Maria, Mãe de Deus, rogai por nós, pecadores, agora e na hora de nossa morte. Amém. Eis aqui a serva do Senhor. Faça-se em mim segundo a vossa palavra. Ave Maria, cheia de graça, o Senhor é convosco. Bendita sois vós entre as mulheres e bendito é o fruto do vosso ventre, Jesus. Santa Maria, Mãe de Deus, rogai por nós, pecadores, agora e na hora de nossa morte. Amém. E o Verbo se fez carne e habitou entre nós. Ave Maria, cheia de graça, o Senhor é convosco. Bendita sois vós entre as mulheres e bendito é o fruto do vosso ventre, Jesus. Santa Maria, Mãe de Deus, rogai por nós, pecadores, agora e na hora de nossa morte. Amém. Rogai por nós, Santa Mãe de Deus, para que sejamos dignos de alcançar as promessas de Cristo. Oremos. Infunde, Senhor, nós pedimos a vossa graça em nossas almas, a fim de que nós, pela anunciação do anjo,
conheçamos a encarnação de Jesus Cristo, vosso Filho, e pela sua paixão e morte, cheguemos à glória da ressurreição. Pelo mesmo Jesus Cristo, Senhor nosso. Amém. Na experiência da fé, colocando o nosso coração a testemunhar a paz, o amor e o projeto de Cristo, possamos ir de encontro a essa grande graça, a qual Ele nos convida dia a dia. Então não tenha medo. Acredite na bênção e na liberdade do Cristo que te abençoa e te guarda. Acredite nessa proposta de fazer acontecer sempre mais. Essa experiência da fé e a gratuidade do amor do Cristo que te faz bem e que te convida a viver a fé. Por isso, sempre mais lembrando, está acontecendo a festa de Santo Antônio, né, na sua fidelidade do amor ao compromisso na comunidade ali no bairro Manigituba. Hoje, terceiro dia da festa, colocando as comunidades convidadas, São Sebastião e Aparecida de Coque, Santa Giana, Pastoral da Misericórdia, Pastoral do Dízimo, Dona Dadá e família, os moradores da rua Carlos Raimundo Figueiredo e da rua da Mangueira. Então, nesse dia de hoje, são convidados a viver e a testemunhar a graça da fé. Então, venha participar dessa fidelidade. Hoje celebra o Padre Darley, né, na liberdade desse amor de Deus para com coração e fé. Então, Deus possa estar abençoando ricamente toda essa comunidade que está em festa e que a liberdade do amor de Deus chegue também ao coração e fé de todos, na alegria, no compromisso de viver a palavra e de viver a experiência da vida. Também está acontecendo a festa de Santo Antônio lá no povoado Bonfim, né? Que Deus possa estar abençoando toda a comunidade de Bonfim, realizando a sua festa, né? A comunidade de Bonfim, que Deus possa estar conduzindo sempre mais, passo a passo, essa festa de Santo Antônio. Também estaremos juntos com alegria, celebrando e vivendo essa grande festa na comunidade. Deus abençoe cada um. Na alegria também, testemunho da fé, Corpus Christi está chegando. Então nós, como igreja, somos convidados a adorar e a vivenciar e a venerar o corpo de Cristo, que está diante de nós. A programação do corpo de Cristo, desse dia especial de fé e luz, acontece no seguinte: nessa quinta-feira, amanhã, às 7h30 da manhã, adoração ao Santíssimo, na comunidade Santo Antônio, às 8h, a moto carreata com o Santíssimo e bênção da cidade, saindo da comunidade Santo Antônio. 8h30, o Santíssimo vai da bênção especial no hospital e na casa Oame. Às 9h30, a bênção de encerramento na igreja matriz. Às 6h da noite, a missa solene no centro litúrgico e logo após, a procissão com o Santíssimo Sacramento pelas ruas da nossa cidade. Então que Deus possa estar abençoando, o Cristo vivo possa iluminar e trazer ao nosso coração essa experiência de levar sempre mais o amor de Deus a tantos corações. Preparando o nosso coração, aproximamos da fé da nossa Romaria do Texto dos Homens. Estará acontecendo dia 26 de julho em São Vicente de Fé, e você é convidado sempre mais a estar participando, vivendo conosco, na alegria do amor e testemunho da graça. Passagem prevista R$35 para ir e voltar nesse dia. Temos a rifa ainda, R$5 o ponto. Você pode nos ajudar também nesse ato de evangelização. Me procure, né, para que possamos juntos fazer acontecer também essa nossa Romaria do Texto dos Homens. Que a palavra e o amor de Deus presente no nosso coração nos faça moldar sempre mais a viver essa experiência e colocarmos nesse coração de Deus que é fonte de misericórdia, no sacramento da comunhão desse projeto de Deus. Então, colocar o nosso coração a viver esse testemunho da fé, e a você que com alegria faz acontecer a obra, o milagre e a fé. Então, em abraço do Pai, que Ele possa chegar ao seu coração e à sua vida hoje e sempre. Que a luz do amor de Deus presente no coração seja fonte de luz. Esse hino também de forma especial, meu xará, né, de Alice. Deus possa estar abençoando hoje e sempre a sua vida, né? Que Deus possa iluminar o seu coração. Parabéns e muitas felicidades nesse dia de hoje. A você que está nos escuta também, que é aniversariante desse dia, que a paz e o amor de Deus estejam presentes no seu coração. Abraço de Pai, que assim chegue até você.

0: querer sentir a sua presença, querer sentir o seu abraço. Nosso coração hoje é voltado para esse testemunho. Vamos colocar-nos sempre mais em oração. Nesse terceiro dia de mês de junho, um mês tão festivo, mas coloca o nosso coração sempre mais a perceber o quão grande é esse projeto de amor e luz e a ressurreição, pois ele diz que é a vida. Todo aquele que nele crê, ainda que morra, viverá. Por isso vamos refletir o evangelho de hoje, que está em Marcos capítulo 12, versículos 18 a 27. Marcos 12, 18 a 27. O Senhor esteja convosco, Ele está no meio de nós. Do evangelho de Jesus Cristo, segundo Marcos, glória a vós, Senhor. Naquele tempo vieram ter com Jesus alguns saduceus, aos quais afirmavam que não existia ressurreição e lhe propuseram este caso. Mestre, Moisés deu-nos esta prescrição. Se morrer o irmão de alguém, deixar a esposa sem filhos, o irmão desse homem deve casar-se com a viúva, a fim de garantir a descendência do seu irmão. Ora, havia sete irmãos. O mais velho casou-se e morreu, sem deixar descendência. O segundo casou-se com a viúva e morreu, sem deixar descendência. A mesma coisa aconteceu com o terceiro, e nenhum dos sete deixou a descendência. Por último, morreu também a mulher. Na ressurreição, quantos deles ressuscitaram? De quem será essa mulher? Porque os sete se casaram com ela. Jesus respondeu: acaso vós não estáis enganados, por não conhecerdes as Escrituras, nem o poder de Deus? Com efeito, quando os mortos ressuscitarem, os homens e as mulheres não se casarão, pois serão como anjos no céu. Quanto ao fato da ressurreição dos mortos, não lestes no livro de Moisés a passagem da sarça ardente? Como Deus lhe falou: eu sou o Deus de Abraão, o Deus de Isaac e o Deus de Jacó. Ora, ele não é o Deus dos mortos, mas de vivos. Vós estáis muito enganados. Palavras da salvação. Glória a vós, Senhor.
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0: Convidados a testemunhar a graça, a fé, viver o testemunho. O poder de Deus e a vitória sobre a morte é um convite a nós nos orientarmos nessa nossa caminhada de fé. O contexto aqui é dos saduceus, não acreditam na ressurreição. E no evangelho de hoje existe essa pergunta capciosa, vinda deles. Eles não acreditam e querem ridicularizar essa verdade de fé contando uma história de uma mulher que teve sete maridos. Jesus responde com autoridade e revela duas coisas muito importantes. Eles não conhecem as Escrituras e nem o poder de Deus, que ressuscitou Jesus dos mortos. Jesus afirma que a vida eterna não é uma simples continuação da vida terrena. Na ressurreição de Jesus, não haverá casamento, porque a vida será plenamente transformada. Seremos como anjos no céu. Significa que a eternidade não é apenas mais um tempo, mas uma nova forma de existência em Deus, onde tudo será planificado pelo amor divino. Por isso Jesus diz a passagem de Moisés na sarça: o Deus de Abraão, o Deus de Isaac, o Deus de Jacó, não é o Deus dos mortos, mas dos vivos. E aqui quero trazer a vida de São Carlos Lâmoga e seus companheiros que foram mártires em Uganda. Ou seja, eles foram martirizados porque creram na ressurreição. Dar a vida por Deus é acreditar que a vida é passageira. Mas aquele que crê no Cristo Jesus terão um prêmio, um troféu. Como diz o apóstolo Paulo, a coroa imperecível, ou seja, a salvação. Que o Senhor nos ajude a continuar com os olhos no céu e que a nossa meta é onde Ele nos espera para um dia estarmos plenamente com Ele. Creia nessa certeza, viva essa confiança, acredite. O projeto de Deus é para todo aquele que nele crê e que a vida faz o sinal de perseverança e fé ao nosso coração. Creia nisso, acredite, o tempo de Deus é um tempo especial que marca o nosso coração para viver a fé. Louvado seja nosso Senhor Jesus Cristo, para sempre seja louvado. Estejamos atentos sempre mais ao convite da fé. Estamos vivendo o festejo de Santo Antônio. Então nosso coração é convidado a celebrar e viver a festa desse padroeiro no coração e vínculo de unidade e fé. Sempre mais lembrando o terceiro dia da festa hoje, né? Deus a vida presente no nosso coração, as comunidades São Sebastião, Aparecida e Santa Giana de Coque, Pastoral da Misericórdia, Pastoral do Dízimo, Dona Dadá e família, os moradores da rua Carlos Amor Figueiredo e Rua da Mangueira, também a viver a festa. Amanhã, lembrando, um dia de Corpus Christi, nosso coração é convidado também a levar a mensagem do Cristo vivo pelas ruas da nossa cidade. Então, colocando sempre mais no nosso coração, nessa graça, adoração do Santíssimo às 7:30 da manhã, na comunidade Santo Antônio, às 8 horas, sair de lá em moto carreata, pelas ruas da cidade, dando a bênção do Santíssimo, bênção do Jesus vivo à nossa cidade. 8:30, faz uma parada no hospital, dando a bênção também lá a todos aqueles que buscam a sua saúde, os que trabalham, e na casa Oame. Às 9:30, vai para a igreja matriz e dá a bênção final. Às 18 horas, a missa solene no centro litúrgico e logo após, a procissão do Santíssimo pelas ruas da cidade. Então participe com alegria e fé. Missa de Corpus Christi, presença do corpo de Cristo em nosso coração. Moldados nesse testemunho, agradecidos a você que com alegria e fé sempre mais está conosco e levando a mensagem da fé e da palavra a tantos corações. Lembrando o texto dos homens nessa quinta-feira juntos na casa do nosso irmão Couto, aqui no Alto São Francisco, para vermos a oração da fé, da palavra e da presença do Cristo em meio a nós. Queremos agradecer a você que é o nosso colaborador, que a mensagem do amor de Deus chegue a tantos corações. Nesse mês de junho, agradecemos a Terezinha de Jesus Lima e família, André Marinho, Dister Marcel e família, Jussarauzinho, Giovanni de Nazaré Rodrigues Sarmento, Clarice Silva Guzmão, Francisca Velez Coelho, seu mando São Félix, Veríssimo de Nazaré Coelho, Rosalvino Jaime, Evarista Almeida, Dico Boré e família, professora Sônia Pestana, seu DJ Divino em Coque, Alana do Povoado Coque, Francisca Quaresma Gama, Miguel Boanés Cardoso, Santana do Marajá, Zacarias e Mariné de Gameleira, Iracema Santos Maciel, Raimundo Vicente Martins, Lucinda Cruz Martins, Tilô da Boa Vista da BR, França Leite, Cassiano Lisboa, Isadora Alves Marinho, Rosa dos Santos, Damiana Lopes Barbosa, Elismai Família do Povoado Melo, Carlinhos do Povoado São Luís em Cajari, Beatriz João Caldois, José Rodrigues Raposo, Santos Irles e Família em Bonfim, Francisca Brito e Vadeco, Augusto de Cota no Jacaraí, Raimundo Marcel de Pontal Arari, Socorro Abreu e Família, Raimundo Félix Cardoso, Vital e Helena, Pastoral da Misericórdia, Alcine Cristiane, Antônio Valdeci, Maciel de Arapari, Marinalva de Jesus Garros Carneiro, Jussara e Família, Jaime Pires, Rosa Chave Pires, José Raimundo do Povoado Caçoado, Mocinha do Povoado Caçoada, Chagas, Maria e Família, Jussarauzinho, José Raimundo Pinto, Maria Pinto, Ana Lúcia Pinto, Nauro Pinto Júnior, José Raimundo Pinto II, professora Suelita, professor Moraes, Rosa da Graça Maria e Família, Aristotelino e Família Tabocal, Livramento Souza Vieira, Deusima Souza, Nunu, Povoado São Benedito, Adelaide Ferreira, Isília de Jesus, Beatriz de Pixuna, Antônia Rosa Jardim, Francisco Xavier da Boa Vista, Lourdes Pereira do São Lourenço, Marilene, Zeca e Família da Vila Nova, Rosaneira Coelho e Família da Vila Nova. A todos vocês o nosso agradecimento especial, que a bênção e o amor de Deus sejam sempre mais voltados ao seu coração e te façam viver. Então só aí Deus, que sim, não consiga alcançar o seu coração. Que essa experiência do amor chegue ao seu, dá-lhe o testemunho da fé, que a palavra dele alcance a sua vida. Lembrar sempre que colocar todos os aniversariantes desse dia, que após o amor de Deus estejam presentes com você.

0: presente no nosso coração nos faça perceber quão especial somos. Quão especial o nosso coração é convidado a viver a fé. Então que o Deus da vida hoje, abraçando o nosso coração, nos faça testemunhar a fé, acreditar que é possível. Viva o testemunho da fé e viva acreditando. Deus, ele te convida nesse dia de hoje a perceber o quão especial é a proposta dele para cada um de nós. Crer na sua vida. Crer que ele pode fazer muito mais. O Deus de Abraão, de Isaac e de Jacó é o mesmo Deus que está diante de ti nesse momento e te diz: eu te amo. Quero viver a fé contigo. Quero passar pela tormenta que você está passando. Mas acredite, o projeto vai ser sempre melhor quando seu coração deixar se convidar a viver esse testemunho à fé. Não tenha medo. A palavra dele vai ser sempre firme. O fogo dele vai ser sempre aquele que vai arder e colocar o seu coração nesse viver o testemunho da fé. Então acredite, tudo mais ele vai acrescentar ao seu coração, à sua vida hoje e sempre. Apenas creia. O Cristo vivo te abençoa, te abraça e te guarda em cada caminhar. E que a alegria da palavra do Deus da vida nos conduza a viver o pleno testemunho e a plena convicção da fé. Tenhamos todos um bom dia. Jesus,
1: meu Deus. 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
2: Rádio Cidade de Vitória informa a hora certa.
3: 6:31. Repita: 6:31.
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5: Com o feriado de Corpus Christi, nada de reunião na Comissão de Constituição e Justiça do Senado. Com isso, o encaminhamento da PEC que acaba com a escala 6x1 para a CCJ ficou somente para outra semana. Na quarta-feira, dia 10, o presidente da comissão, senador Otto Alencar, do PSD, deve definir o relator. A PEC aprovada na semana passada na Câmara, que acaba com a 6x1, terá prioridade. Ela também estabelece, primeiro, redução de 44 para 42 horas a jornada semanal de trabalho. Depois, a jornada cai de 42 para 40 horas semanais, isso tudo num prazo de 14 meses. A outra PEC, a da oposição, encabeçada pelo senador Rogério Marinho, do PL, vai ter de entrar na fila. Essa PEC acaba com a escala 6x1, libera horas ilimitadas de trabalho, diárias ou semanais. A tendência, no entanto, é que essas duas propostas tramitem juntas, que tenham o mesmo relator. O governo quer tudo aprovado até o recesso de julho, mas olha só, a proposta de emenda à Constituição só na Comissão de Justiça tem 30 dias de tramitação, isso para votação do parecer. Depois ela pode ir para uma outra comissão, como a de Assuntos Econômicos, ou ser encaminhada diretamente para o plenário, para passar por votação de 2 turnos. Se tiver emenda, volta para a CCJ. E se for alterada, ainda retorna

0: Câmara, ela não é promulgada de imediato, numa demonstração de que o calendário no Senado vai ser um pouco diferente do da Câmara, onde o presidente da Casa, Hugo Mota, acelerou o passo para a aprovação. Da Rádio Nacional em Brasília, Priscila Mazenor.
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0: Rádio Cidade de Vitória. Informa a hora certa.
1: 6:47. Repita. 6:47.
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1: Rádio Cidade de Vitória. 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
2: 7 horas. Repita. 7 horas.
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a poucos dias o seu jogo, né? Dia 13. Mas ainda vai ter um amistoso, vai antes. Vai ter um amistoso. Que dia? Sábado? É? Esse é o, ele é mais forte, essa seleção? Mais ou menos. É mais forte do que a outra, a primeira? É. E ele joga logo um amistoso com a Argentina, né? Eita, Simbora, meu povo! Eu sou o Donato Rios, a partir de agora vou ficar com você até as 8 horas da manhã com o melhor do rádio. Como é que foi aí a sua, né, sua noite? Tudo bacana? Primeiramente, nós queremos agradecer a Deus por mais um dia de vida, mais um dia de programa junto com vocês aqui, através do programa, através da Rádio 89. Muito obrigado. Obrigado a cada um de vocês, caminhoneiros, que estão agora nesse exato momento dando aquela carona mais do que maravilhosa. Esta audiência que cada dia chega mais longe. Através de vocês, nas redes sociais, nós tornamos uma grande referência do rádio pela manhã. Isso a gente agradece muito. Olha, eu gostaria da blusa amarela, epa, amada Deus, de ontem, né, Antônia? Foi você que pediu a música ontem, foi? Que já foi bem em cima do horário? Pronto, pois hoje nós toca. É a primeira, né? E todo mundo que está sintonizado junto com a gente, obrigado pelo carinho. Mas vamos agora falar de festa, vamos!

falar de festa. Atenção, atenção, meu povo, atenção, moção. Atenção, moção, atenção, Vitória do Merim, Garapé do Meio e toda a região, para vir aí no, na... Olha aí, está chegando a terceira edição do Arraial dos Namorados, é isso mesmo, a terceira edição do, do Arraial dos Namorados, 13 de junho, tá bom? Lá em Santa Maria, Cajari, com a seguinte programação: pela tarde haverá uma grande cavalgada com sorteios de uma grade de cerveja para todos os participantes vaqueiros amontado ali, tá? E à noite a animação vai ficar por conta do novo paredão do Ronaldo. É isso, no comando dos DJ Neto Pontual. E quem mais aqui? Neto Pontual, é. E a Radiola Mega Rose, no comando dos DJs Emerson Pedra e Fininho Miller e o DJ J Black. Pronto. 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Aí também o Chiquinho Pedra. Quem é isso aqui? O Regilson e Reginho e também o Depósito Costa. Grupo Mega Rose, realização Arlindo Caminhoneiro e Família. Então vocês não podem perder. É no dia 13 de junho, a terceira edição do Arraial dos Namorados. Está recheado de atrações. Então vocês não ficam, ficam de fora não. Pega aí o cavalo e já vai. E já cai pra cima. E vai ter, além de tudo, no percurso ali, vai ter sorteio, brindes, né? Vai ter ali muita coisa gostosa pra vocês nessa tarde. Alô, bom dia, pessoal. É, bom dia, quem é que tá aqui junto com a gente? É a Maísa, fala Maísa. Maísa voltou, Maísa tava pra Salvador, é, dando um passeio, né? Muito obrigado pelo carinho. Pois aí, a Gislene, obrigado pelo carinho. Eu quero aproveitar e mandar um abraço também a seu Manel, lá da Gislá Móvel. Um forte abraço pra toda a galera, boa. E também, Nonato Sampaio, nós já tem pedido em cima das 7:10. 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Forte abraço, Zé Raimundo Pinto e toda a família Pinto, né? Que tá aí junto com a gente. Ai, eu tô na Bahia ainda, meu rei. Ah, é? Ah, tá. Pronto. Ela que está lá, foi visitar e ficou. Ficou, Maísa, né? É o nome dela. Pronto. Vamos aqui também, mandando um forte abraço ao Raimundo José. Ele que tá lá em Jussarol da Margarida. A toda a galera boa que acompanha o nosso programa, Antônio Paca, enfim, muito obrigado. A você de Flecheira, alô Bezerra, né? Ah, bom dia, Ayrton de Nova Olímpia, Mato Grosso. Alô galera de Mato Grosso, tudo bem? Maísa, se eu me zangar, eu vou embora. Vixe Maria, faz isso não, Maísa. Ela tá dizendo, se eu me zangar, eu vou embora. Maísa, tu vai deixar o homem apaixonado, vai. Você fica só perturbando o coração do homem. Aí ele vai dizer assim: ô, mulher, pra que que tu fez isso comigo? Volte, amor, volte, amor. Volta, amor. Deve ter essa música aí, não tem? Não? Tem aí, volte, amor, com o Donato Rio. Daqui a pouco vou mandar pra Maísa. Pronto, agora em cima das 7:12 da cidade de Vitória. Abraçando toda a galera boa da Ilha do Japão, muito obrigado. E a todos aí da Coque, muito obrigado pelo carinho. Vamos de música. Amado Edilson, blusa amarela. É, blusa amarela, tem a blusa amassada, tem a blusa não sei de quem. É, vamos embora. É o povo que gosta das blusas, né? É verdade. Então vamos, 7:12. 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

doutor fez uma música, deve ter feito três. Essa música é 4 minutos, não. Tem 9 minutos, 5 minutos. Pronto, atendendo aí pedido musical, obrigado pelo carinho. Maísa, que tá lá em. Que tá na Bahia, tá doida pra vir embora, diz que lá não tem. Lá só tem Curvina, e é verdade. Eu já morei um tempo lá, viu? Já passei acho que uns 3 anos na Bahia. E aí, Curvina e. Com esse peixe aqui que a gente compra, que tem muito ali em Tabocaúna, né? Como é o nome daquele peixe lá? Como? Não, o outro. Não, rapaz, aquele que passa uma carabanja grande, como é? Tilápia. Lá tem muito. Tilápia, tilápia. Lá tem bastante tilápia. Eu digo que, calma aí. Eita, a gente ia pescar aí numa barragem lá.

0: morava em Vitória da Conquista, e aí a gente tinha uma galera para ir pescar, né? Todo lugar tem gente que gosta de pescar, gosta da pescaria. Aí é muito gostoso assim, mas pelo que a gente fazia na pescaria, levava, curtia e tal, comia uns trem lá na beira do baixo. Mas o peixe bom mesmo tem no Maranhão, aqui é bom, alô, bom dia. É, o Moacir, meu amigo Donato Rios, queria ouvir a música Vaqueiro do Erivaldo. Vaqueiro Erivaldo, beleza, homenagem do vaqueiro, né? Já já nós bota pra você. 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Gente, vamos falar mais uma vez desta grande cavalcada que tá chegando aí. Cadê? A terceira edição. É isso mesmo, ó. A terceira, agora é pra cá. Tem que ler pra cá, porque o sol entrou agora aqui, foi forte. Olha, tá chegando aí a terceira edição do Arraial dos Namorados, 13 de junho, com a seguinte programação. Pela tarde haverá uma grande cavalgada. É isso mesmo, os cabos caboiando. Ô, meu vaqueiro, oi. Passei na frente de um bar, o meu cavalo se imou, os cachaceiros de lado, e o outro me avistou. E aí, tá, boiada boa, viu, rapaz? Cavalgada boa, no dia 13. Tá, com a seguinte programação, pela tarde haverá uma grande cavalgada e à noite ficarás por conta do, também, animação do paredão à noite, no caso, o novo paredão do Ronaldo, no comando do DJ Neto Pontual. E também ainda tem mais a Radiola Mega Rose, DJ Emerson Pedra, Fininho Miller, DJ J Black, com as melhores da sequência. É, haverá também sorteios, brindes para vocês, sorteio de uma grade de cerveja, meia caixa de cerveja para o cavalo mais bonito que tiver, mas o cavalo também vai beber, é? Ixi, Maria do céu. Ah, eu queria ter um cavalo bonito que ele ganhava e trazia a cerveja para mim. Ah, assim que funciona. Pronto, você tem um cavalo arrumado? Vai lá, o vaqueiro leva. Aí, o meu cavalo ganhou, mas quem bebe é o vaqueiro, tá certo. É no dia 13 de junho, meu povo. Com apoio total aí do prefeito Constanço de Cajari e o depósito de bebida Chiquinho Pedra, quem aqui? 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É em Santa Maria, meu povo, Santa Maria Cajari. É, eu também não gosto de... É, tá certo. E Maís, dos turismos já tá bem aí, tu já liga pra ela aí, manda um oi pra ela, um salve pra ela, bem aí. Ela já manda uma passagem pra ti. É, pá, nós aqui é desenrolado, viu? Vambora, são 7:21, são 7:21. Aí nós estamos levando o nosso trabalho até as 8 horas da manhã. Nonato Sampaio está ali na mesa de áudio, preparando ali, disse que também a camisa para no dia, é sábado, né? A grande partida de futebol, ele está com uma expectativa muito boa que o Brasil não passa da primeira fase. Não, da primeira passa, né? Não passa da segunda. A primeira diz que depois pode aproveitar e tirar muitas fotos pra poder mostrar pra família. Rapaz, Nanato, se passar da primeira, esse povo vai fazer zoar de nós. Fala, vocês falaram que tava torcendo contra. Aí nós vamos dizer, não, porque nós não tava com muita credibilidade pra nós jogar esses jogadores. Esse povo aí, não é não? É, o povo tá dizendo que Neymar vai ser o homem da Copa. E aí, Nanato tá dizendo aqui que não sabe nem se joga. Eita lasqueira, viu? Vamos ver. O povo é que manda, né? Então vamos aguardar. Antônia, vai. Olha aqui, ó. Antônia tá dizendo que vai passar da primeira. Tu disse que passa, né, Antônia? Vai passar da primeira fase, da segunda fase? É? Deixa aí no comentário, meu povo. Quem é que tá aí? Quem é que tá aí? Aqui, ó. Assim, determinado a dizer assim. Ei, né? Otimismo total. Vai passar. Vocês acham que o Brasil será ex-campeão? Passa. Antônio tá dizendo que passa. Então tá bom. Vamos aí, vocês que estão... Ixi, Brasil deu 6-2 no outro time. Nonato Sampaio tá dizendo que aquele time lá podia jogar até com o Sampaio Corrêa que empatava. Porra. Caraca, Nonato, tu também pegou pesado, velho. Ela disse que jogasse com o São Paulo, jogasse com o Flamengo, perdia. Também. Vamos lá. 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Bom dia, Doris Rios. Onde que estás? Por onde andas? É, tomando agora aquele belo sol para poder daqui a pouco tomar aquele belo café. Estou falando Doris Rios, a baixinha querida da cidade, um forte abraço. Doce Turismo, elas, você estiver assim, igual a minha amiga Maísa, que tá querendo vir embora, né? Tá lá no Salvador, lá pela Bahia, diz, eu vou embora, que aqui só tem curvina, aqui não tem bodó, aqui não tem viola, aqui não tem tamatá, não tem curimatá. Vai embora. E quando a mulher disse assim que vai embora, você pode preparar que ela já tá com a metade das roupas dentro da bolsa. Eita, Maísa, um forte abraço, Maísa. É, Thalisson Araújo, obrigado, bom dia, Donato Rios. Bote aí o de Rio Vaqueiro para a gente. O quê? Uma de Rio Vaqueiro. Eu acho que é de Rei Vaqueiro, né? Eu acho. É porque a pronúncia aqui, é, às vezes o cara vai falar e aí, obrigado. Valeu, a galera boa participando aqui junto com a gente. Rei Vaqueiro, né? Só corrigindo aqui, meu amigo velho. Maísa, 100 mulheres, renomar com 10 mulheres, amado Edilson, namorar com 10 mulheres. Tia quieta, Maísa. É passar mais uma pimenta, viu? Vou te contar. Rei Vaqueiro, ah, foi o que eu imaginei, meu amigo velho. Pronto, já vamos preparar uma aqui já para você. 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Você com os imolhados, Carlos Chaves, lá no Recanto, Florindo, Arari. Alô, meu amigo velho, forte abraço para você. É o Carlos Chaves, né? Tá lá na escuta do nosso programa, obrigado pelo carinho. 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Aqui quem está aqui também, junto, alô, o rei do milho, meu amigo Emerson. Forte abraço para você. Alô, advogado Carlos Ribeiro, um abraço para você, meu garoto. Delícia gelada, muito obrigado pelo carinho. 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Falar nisso, ontem eu tomei aquele sorvetinho, sabe de quê? De açaí. Ei, rapaz, muito bom, viu? Alô, Angélica. Tudo bem? É a Angélica cantora, é? Ou Angélica apresentadora? É? Isso é bom, hein? Bacana. Muito obrigado, sejam todos bem-vindos aqui na live, viu, gente? É, também aqui, Delícia Gelada, eu já falei. 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Antônia, manda aí um alô. Antônia tá dizendo aqui, manda um alô aí para minha mãe, Maria do Carmo. Oi, dona Maria do Carmo. É, tá aí junto com você, tá, Antônia? É, dona Maria, como é que está a senhora, dona Maria? Tá tomando aquele cafezinho? Tá tomando aquele cafezinho com aquele cuscuz, bem bacana. Coisa boa. Maísa, um forte abraço. 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Lá também tem música? Vaqueiro Arivaldo? Pois então pronto, vamos, daqui a pouco nós traz mais patrocinadores.
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ouvintes, 7:33 da cidade de Vitória do Mearim, vindo mais uma vez aí, a gente passando e falando desta grande festa que vai acontecer, a terceira edição, o Arraial dos Namorados em Santa Maria Cajari, com a seguinte programação, viu gente? Cavalgada pela tarde e à noite vai ficar no comando do Paredão do Ronaldo e também o DJ Neto.

Rose já está novinha, novinha, novinha, só esperando a pancada. Aí tem os DJs, DJ Emerson Pedra e o Fininho Miller, DJ J Black. 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Forte abraço. 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Quero aproveitar e mandar um abraço também aí o Codó de Coque. Alô, Codó, um forte abraço pra você. É, teu vaqueiro estrela tão distante de mim. Como é que é? Teu vaqueiro estrela tão distante de mim. Oh, meu pai. Vamos lá, o nome do, quem é que pediu aqui? Seu Adão, né? Pediu aqui uma música, minha música, rei. Ah, opa, qual é a tua música, Maísa? Amada é Deus com 10 mulheres, é? Ixi, Maria, tem essa música lá? Ave Maria, vamos lá. Abreu, Aibal, MP, papapá, mandar um abraço para o meu pai, que tá ligado no programa, bonito. Para o meu pai, que está ligadão no programa, Abidão é o nome dele. Alô, seu Abidão, tudo bem com o senhor? Tranquilo, pronto. Então agora vamos de música, Donato, qual é a música que tá vindo aí? A do Rei Vaqueiro, vamos trazer do Rei Vaqueiro. Esse quem pediu foi Lucivaldo, se eu não tô enganado. Foi Lucivaldo, se eu não tô enganado, viu, gente? Mas aí vamos fazer o atendimento aí deste povo maravilhoso de Cajari, que sempre estão junto com a gente, né? Maria de Fátima, amiga Maria José Antônia, quem tá aqui? José do Mutirão, Viana, Maranhão. Faleia Maria, um abraço para você. Também quem tá aqui completando, um alô para Danilo lá no Engenho Grande, que hoje está aniversariando, tá? E quem parabeniza é a sua mãe, Elisete, lá do Tabocal. Pronto. Meu irmão, muitos anos de vida pra você, tá bom? Come hoje aquele pato no moipardo, no leite de coco. Ah, meu irmãozinho, é verdade. Um forte abraço. Jace, muito obrigado pelo carinho. Edival Correia. Alô, bom dia, quero ouvir a música de Eliane Camargo, Chuva Cai. Eliane Camargo. Vamos ter que buscar aí uns, por onde tiver, no YouTube. Eliane Camargo. Esse pessoal deve ser do Mato Grosso. Só gosta muito de sertanejo, né? Terça-feira, eu que estou aniversariando. É mesmo, Maísa? Pronto, terça da semana que vem, no caso, né? Pronto. Aí você vai participar aqui junto com a gente, para que a gente mande os parabéns para você. Eu tô achando que terça-feira deve ser, já tá vindo da. É da Bahia pra cá, você já deve estar chegando no Maranhão. Bom dia. Marcelo, quem tá aqui? Marcelo Roots Cajari. Alô, bom dia, meu amigo. Aqui é o DJ Marcelo Roots.

Cajari, obrigado. Dia de novo, dia 9. Ah, dia 9, tranquilo. Nonato Música. 7:39. 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Vamos lá.

tocando agora, são 7h42 na cidade de Vitória do Mearim. 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Olha, também vamos aproveitar e mandar um abraço aqui, o meu amigo velho João Pedro. João Pedro e a mãe Bernardina, tá? E seu pai, como aqui? Marcelino, lá no Campo de Fora. Forte abraço para você, João Pedro, tá aí cedo acompanhando o nosso trabalho. Obrigado pelo carinho, tá? Valdeci, lá do Arapari, ele oferece para Valber, no São Félix, e Rony, em São Lourenço, aqui para Rila, em Anajatuba, e para todos as gatinhas de São Félix. Ah, isso é o garimpeiro nosso aqui, garimpeiro maranhense. Ainda nem viajou, mas já tá sonhando na volta. Com aquele toca-fita, ouvindo aquela música de Júlio Nascimento. Oi, oi, oi, oi, ela vai voltar, amor. Ai, oi, oi, oi, oi, oi. Aí quando ele chega bem na rodoviária, aí o primeiro colega dele, ei, Valdeci, foi eu, meu patrão. Ela esperou até ontem. Que foi, viajou hoje com outro. Oh, meu Deus do céu. Aí lá o garimpeiro se desganha todinho. Chega logo, primeiro barco que tiver, ele já toca CD, velho, lá, regaça tudo, gasta logo o dinheiro todo, dá pronto. A vida do garimpeiro é pra ganhar dinheiro e sofrer por mulher. Eita, Valdeci, mas hoje ele pede a música de Amado Batista, Anjo Bom. Então pronto, vamos ouvir aí o anjo que vai aí penetrar na sua mente para que você não vá pro garimpo agora. Tu sabe. 7h44, Brasil, oferecimento Almeida Souza.

Pronto, meu povo! É que legal, rapaz! Olha que bom, né? Amado Batista, anjo bom! Mas agora a gente vai falar agora de um lançamento. Os caras procuram assim porque eles sabem que acho que, né? Pai, eu vou mandar o trabalho para esse rapaz, divulgar lá meu trabalho, ver como é que é e tal. E a gente fica feliz, não vou mentir. As pessoas achar que o nosso trabalho pode mudar a vida das pessoas, de repente pode ser uma coisa legal. E a gente fica feliz, né? A gente chegar aí para poder chegando mais longe. Já tá no jeito? Já dá não, né? Pronto. E aí, antes disso, antes de mais nada, a gente só quer falar mais uma vez da grande festa, terceira edição aí, da grande cavalgada, né? Da festa dos namorados em Santa Maria Cajari, que vai ser um negócio de primeira. Lá vai ter cavalgada pela tarde, lá vai ter muitas coisas boas acontecendo à noite, sorteio de uma grade de cerveja aos vaqueiros que estiverem lá, minha caixa do cavalo mais bonito que tiver. Ou seja, então tem uma festa toda preparada para você. Tem um paredão do Ronaldo com a cara nova, tem a Mega Rose com os melhores DJs. Gente, vai ser uma festa maravilhosa no dia 13, a terceira edição, festa dos namorados em Santa Maria Cajari. 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Donato Sambaio, já tá no jeito? Certo. Enquanto isso, tá aqui bacaninha, estamos botando a música do nosso amigo, só baixando, que não conseguimos, mas hoje vai dar certo. Enquanto isso, a gente vai trazer uma de Alípio Martins, para já nós trazer a música do Delmar Marques. Esse cabo que é do, aqui de Arari, né? De Arari. São 7h50, Brasil.

Agora são 7:54. Nonato já tá preparado? Nonato Sampaio, gente, eu quero dizer a vocês o seguinte: esse sucesso desse rádio, esse nosso programa, claro, ele tem um trabalho muito bacana, ele tem uma mídia boa, mas tem que lembrar que não é eu só que estou aqui, né? Esse trabalho tem mais gente envolvida no projeto, Nonato Sampaio, que me dá um suporte muito bom aqui na rádio, isso é muito legal. Nonato, vamos trazer música. 7:54, Brasil, lançamento.

já estamos chegando já no finalzinho do nosso programa, gente. 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Olha, mais uma vez, vamos falar que também está chegando a terceira edição do Arraial dos Namorados, é 13 de junho, com a seguinte programação: pela tarde haverá uma grande cavalgada, tá bom? Sorteio para toda a galera de uma grade de cerveja e também à noite fica aí a animação por conta do paredão do Ronaldo, ele tá com uma nova estrutura, né? No comando do DJ Neto Pontual, Radiola Mega Rose, DJ Emerson Pedra, Fininho Miller, DJ J Black, apoio Prefeitura Municipal de Cajari, Chiquinho Pedra, Regilson Reginho, Depósito Costa, Grupo Mega Rose, realização Arlindo Caminhoneiro, é 13 de junho. Nunca maltrate alguém quando estiver subindo, porque um dia pode encontrá-las quando estiveres descendo. A última de hoje, Brasil. Obrigado. Até amanhã.

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2: 8 horas. Repita. 8 horas.
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0: Bom dia, meus amigos. Bom dia, minhas amigas. Bom dia a todos os irmãos e irmãs ouvintes dessa emissora aqui na cidade de Vitória do Mearim. Bom dia a você que mora na zona rural, enfim, onde quer que você se encontre, carinhosamente o nosso abraço, o nosso bom dia e as nossas vibrações positivas. Hoje, quarta-feira, é com as graças de Deus que mais uma vez passo a apresentar o programa Uma Luz em Sua Vida. O programa Uma Luz em Sua Vida é um programa espírita e aconselhativo que tem como principal objetivo levar até você uma mensagem de fé, uma mensagem de esperança, uma ajuda espiritual, principalmente aos menos favorecidos pela sorte. Esse programa tem a criação, produção e apresentação desse médium vidente que aqui vos fala, o Pai Márcio de Oxalá, o maior conselheiro espiritual do Brasil, diretamente de Cruz das Almas, na Bahia, aqui para a cidade de Vitória do Mearim. E eu quero começar o nosso programa de hoje abraçando a cada um de vocês, meus irmãos, minhas irmãs, mandando o nosso bom dia, as nossas energias positivas, a você que mora aqui na cidade de Vitória do Mearim, a você que mora no campo e nos escuta, a você que mora nas cidades e localidades circunvizinhas e sintonizam essa emissora. Queremos começar o nosso programa abraçando a cada um de vocês e mandando o nosso bom dia e as nossas energias positivas. 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
1: Estou passando aqui por essa mensagem para lhe agradecer, porque, como você sabe, eu tinha aquela doença misteriosa que eu já tinha ido em todos os médicos, já tinha... Só vivia em hospital, era um médico e outro, e ninguém nunca descobria o que era que eu tinha. É uma doença misteriosa que a medicina não conseguia resolver. E aí fui até você e você me orientou e descobriu que era uma pessoa que eu nem imaginava que tinha feito aquilo para mim, que era minha própria amiga. E hoje estou aqui passando para lhe agradecer, que hoje eu estou curado, não sinto mais as dores que eu sentia, não sinto mais as tonturas, e graças a Deus e a você, hoje eu sou outra pessoa.
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0: E agora, meu irmão ou minha irmã, eu quero falar com você que está sofrendo aí com o vício da embriaguez. 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E hoje, essas pessoas estão inseridas novamente na sociedade porque acreditaram no nosso trabalho, tiveram fé primeiramente em Deus, que é quem pode tudo, e segundo, vieram até a minha pessoa e hoje essas pessoas estão libertas. É só você acompanhar o nosso programa aqui que você escuta dezenas de depoimentos aí de pessoas, né? Que já tinham perdido tudo para os vícios e hoje, graças a Deus, essas pessoas se recuperaram porque acreditaram no nosso trabalho. 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
0: Se você, meu amigo ou minha amiga, está sofrendo com uma doença misteriosa, aquela doença na qual você já procurou a medicina e a medicina nada pôde fazer para te ajudar. Você já fez exames e mais exames, toma remédio todos os dias e é mesmo que está tomando água. A tua casa já está igual uma farmácia do tanto de medicamento que você já comprou e nada de solucionar o teu caso. 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
0: Se você, meu amigo, se você, minha amiga, não tem sorte no amor, você não dá certo com ninguém, você perdeu o grande amor da sua vida, você dentro da sua casa está vivendo mais um campo de batalha, é brigas e mais brigas, o teu casamento está indo às ruínas, é hora de procurar ajuda. 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

0: 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No começo parecia até que ia dar certo, mas de repente começou tudo a dar errado. Você não vende nada, quando vende não recebe. 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
1: Graças a Deus, depois que eu consultei as coisas, pra mim veio dando tudo certo. Tirei minhas preocupações da minha cabeça e graças a Deus está dando tudo certo.
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0: Bom, meus amados irmãos e irmãs, ouvintes aqui do nosso programa, agora eu quero convidar você que nos escuta todos os dias a fazermos juntos uma poderosa oração. Você, meu irmão, você, minha irmã, que está aí nos ouvindo, pegue nesse exato momento um copo com água ou uma garrafinha com água, coloque ao lado do seu rádio e faremos juntos uma poderosa oração. Após o término dessa oração, você fará uso dessa água da forma que o seu coração mandar. Se você sente enfermidades por dentro, você tome uns 2-3 goles dessa água. Se você tem algum ferimento, alguma enfermidade por fora, alguma dor, você lave com um pouco dessa água. Você também pode jogar um pouco dessa água nos quatro cantos da sua casa, no seu automóvel, que servirá para espantar qualquer tipo de demanda espiritual, espantar a inveja, o olho gordo. Faça com muita fé, com o seu coração voltado para Deus, sempre com muita fé em Deus, que é quem pode tudo. Irmãos e irmãs, e agora rezemos a poderosa oração de Santa Rita. Oh, poderosa e gloriosa Santa Rita, chamada Santa das Causas Impossíveis, advogada dos casos desesperados, auxiliadora da última hora, refúgio e abrigo da dor que arrasta para o abismo do pecado e da desesperança. Com toda a confiança no vosso poder junto ao coração sagrado de Jesus, a vós recorro no caso difícil e imprevisto, que dolorosamente oprime o meu coração. Alcançai a graça que desejo, pois sendo-me necessária, a quero. Apresentada por vós a minha oração, o meu pedido, por vós que sois tão amada por Deus, certamente serei atendido. Dizei a Nosso Senhor que me valerei da graça para melhorar a minha vida e os meus costumes, e para cantar na terra e no céu a divina misericórdia. Santa Rita das Causas Impossíveis, intercedei por nós. Amém. E assim, meus amados irmãos e irmãs, finalizamos o nosso programa de hoje, agradecendo pela sua audiência, pela sua companhia. Fiquem todos com Deus e até o nosso próximo encontro com mais uma palavra de fé e esperança. Tchau, tchau.
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Bem-vinda a mais um programa, está começando aqui toda a musicalidade do Bom Dia Cidade. Hoje é quarta-feira, dia 3 de junho. Alô, gente boa, muito obrigado a você que prefere começar o dia com a gente. Você estava ligado aí com a gente, vai continuar aqui na programação, aumentando aí o volume do rádio, porque vai rolar muita coisa boa aqui, que a gente preparou com carinho para você, ouvinte Cidade, ouvinte mais querido e mais importante do mundo. Participações aqui através do WhatsApp 992-29-97-57. Daqui a um pouquinho tem o horóscopo do dia, tem resumo de novelas, dicas de saúde, vida dos famosos e, claro, as notícias mais interessantes do dia. Você vai ficar bem informado, vai ficar sabendo de tudo, além de curtir a boa música. Bom dia, já está no ar, eu sou o Luiz com você a partir de agora até 11 horas. A gente começa com Gabriel Pensador, Sem Parar.

0: Cláudia Souza.
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3: 8:39.
4: Repita.
3: 8:39.
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4: É um bom dia, cidade, para você de volta. Agora são 8h45. Daqui um pouquinho a gente começa o horóscopo do dia, viu? Você tá ligado aqui na programação 10 do teu rádio. Você pode ficar à vontade aí para participar da nossa programação através do WhatsApp 992-29-97-57. É para você pedir a musiquinha que você gosta muito de ouvir. A gente vai te atender sempre com muito carinho.
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0: Aí o baiano Luiz Caldas, Piscadinha, aqui, Rádio Cidade de Vitória, são 8h54. Muito bom dia pra você. Tá só começando por aqui o nosso Bom Dia Cidade desta quarta-feira, né? 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
0: É hora de ficarmos bem informados, saber o que está acontecendo por aí. Olha, o Ministério Público do Maranhão apresentou denúncia formal à justiça contra o pastor David Gonçalves da Silva, que se encontra preso desde o dia 17 de abril deste ano. O líder religioso é acusado de cometer crimes graves contra fiéis que residiam no alojamento da igreja, né, localizada no Passo do Lumiar, na região metropolitana de São Luís. Com base em um inquérito de mais de 700 páginas, o Ministério Público do Maranhão denunciou o pastor por estupro de vulnerável contra 8 vítimas, tentativa de estupro, tortura e estelionato. De acordo com os promotores responsáveis pelo caso, a instituição funcionava, né, com a aparência de identidade religiosa, mas servia de fachada para a prática de diversos abusos. David Gonçalves da Silva, apontado como figura central do local, utilizava discurso religioso para manipular as vítimas. Relatos indicam que ele afirmava que a intimidade sexual com ele não era pecado, sob justificativa de ser um representante de Deus aqui na Terra.
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0: É hora de mais música aqui no Bom Dia Cidade. Tem música aqui para atender a Maria Raimunda, tá ligada com a gente ali na cidade de Viana. Tá querendo curtir aí o som do Silvano Salles.

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1: 9 horas. Repita. 9 horas.
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2: Esta é a estação do sucesso, Rádio Cidade Vitória, 9:08. Bom dia, bom dia. Começando então o horóscopo do dia para esta quarta-feira. Que os astros têm a dizer para o pessoal de Áries, né? Áries, Touro e Gêmeos. Alô, Áries, uma cobrança ligada à imagem que você sustenta diante do outro exigirá maturidade. O avanço virá por meio de uma conversa objetiva, de uma decisão bem formulada ou de uma resposta que mostre seu preparo. Touro, alô, alô, Touro, um plano crescerá além da medida, trazendo entusiasmo, mas também revelando se a promessa de expansão precisa de limites mais claros. A revisão de uma crença abrirá passagem para um caminho viável. Gêmeos, aquilo que envolve confiança, intimidade ou acordos delicados encontrará uma fresta favorável. Uma conversa profunda funcionará como chave e ajudará a transformar a dúvida em acordos conscientes. Gêmeos, para Gêmeos, para Ouro, para Touro, para Áries, muito bom dia. Daqui um pouquinho a vez do pessoal de Câncer, Leão e Virgem.
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2: Olá, aqui o Melô de Mama, reggae legal pro Aldean Cauã, tá escutando a gente em Arroz, Vitória do Mearim. Alô, Aldean, valeu, irmão. Muito obrigado pela participação aqui no Bom Dia Cidade. Música aqui também para Isabel, lá do Araria Sul, que tá dedicando aqui, né? Tá desejando parabéns pro filho dela, o Amauri, que hoje está aniversariando, com votos de muitas felicidades, muitos anos de vida. Alô, Amauri, parabéns, viu? Tudo de bom para você. Vai rolar música aqui também para Cristiane, tá ligada com a gente aqui na cidade de Vitória, ali no bairro Novo. Também tá participando aqui da programação 89,9.

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1: 9:16.
2: Repita.
1: 9:16.
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4: Quarta-feira, 3 de junho de 2026. Esse é o Giro de Notícias. Eu sou Leno Falck e você acompanha os destaques do momento. O governo dos Estados Unidos divulgou nesta terça-feira uma lista de 60 países que falharam em proibir e fiscalizar a importação de mercadorias produzidas com trabalho forçado. Entre eles está o Brasil. O governo americano propôs a aplicação de tarifas adicionais de 12,5% sobre todos os produtos desses países. O presidente Lula criticou o anúncio de tarifas de 25% a produtos brasileiros por parte dos Estados Unidos. Na mira do presidente Trump também está o Pix brasileiro. O estadunidense acusa o Brasil de concorrência desleal com empresas de cartão de crédito dos Estados Unidos e com as Big Techs. Na cidade goiana de Catalão, Lula levantou um cartaz com a frase "O Pix é do Brasil" e culpou os filhos de Jair Bolsonaro pela nova investida estadunidense. Após anunciar o tarifaço, Donald Trump postou foto com Flávio Bolsonaro. Candidato à presidência pelo PL, Flávio Bolsonaro teve encontro com o ex-deputado carioca Eduardo Cunha. A reunião aconteceu após entrevista de Flávio em Belo Horizonte a uma emissora evangélica de Cunha. Bolsonaro, no entanto, evitou divulgar o encontro em suas redes sociais. Apenas Eduardo Cunha postou que estiveram juntos. O Tribunal Superior Eleitoral negou o recurso apresentado pelo ex-governador do Rio de Janeiro, Cláudio Castro, contra a decisão do tribunal que o condenou à inelegibilidade até 2030. Também foi mantida a condenação do ex-deputado estadual Rodrigo Bacelar. A Mega Sena acumulou e pode pagar amanhã 32 milhões de reais para quem acertar as 6 dezenas sorteadas. Os números sorteados na noite de ontem foram 27, 30, 35, 40, 44 e 58.
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5: A hora oficial do Brasil, 9:19. Muito bom dia. É hora de atendermos os nossos amigos ouvintes ligados, né? Ligados aqui na programação. Música aqui para Gilmara, tá em Coque, Vitória do Mearim, ligada aqui no Bom Dia Cidade. Maria de Lourdes está escutando a gente ali no Mato Grosso, também está participando aqui do Bom Dia. Deixa eu mandar aqui um alô para Maricélia, tá lá em Sumaúma, Conceição do Lagoaçu. Muito bom dia. Mandar aqui também um alô para Maria Reis, está escutando a gente em Bamburral, no município de Arari.

0: Sucesso Rádio Cidade Vitória, alegria de estar de bem com a vida, quarta-feira pra cima, meio de semana, né? Já começando assim firme e forte, tempo firme aqui no, na Cidade de Vitória, faz calor no comecinho da quarta-feira, né? O sol brilha intensamente, poucas nuvens, muito calor, viu? 30 graus no momento, vamos lá. Deixa eu então trazer mais música. Minha amiga Maria Sardinha tá querendo ouvir aí uma toada, né? Tá ligada com a gente ali no Capivari. A gente vai rolar aí o Boi de Pindaré para atender aí a dona Maria Sardinha. Meu amigo Geovani também. Bom dia, obrigado demais pela companhia.
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1: 9:30.
0: Repita.
1: 9:30.
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1: Muito bem, você está na volta na Rádio Cidade Vitória, agora 9h36. Muito bom dia para você, trazendo agora o horóscopo do dia, pessoal de Câncer, Leão e Virgem, conferindo o astral para esta quarta. Alô, Câncer, uma relação ficará no centro da travessia, em um contraste entre afeto, expectativa e o que realmente tem sustentação. O vínculo que importa será aquele que é capaz de atravessar verdades sem perder a ternura. Leão, a engrenagem prática da vida mostrará uma abertura preciosa por meio de uma tarefa concluída ou escolha que devolverá eficiência. Ajustes simples, mas decisivos, mudarão a forma de atravessar a semana, tá legal? Alô, alô, Virgem, um gesto deixará de ser apenas vontade para se tornar algo que merece mais espaço. A sorte aparecerá ao tratar o que ama com seriedade. Permita que desejo e cotidiano se encontrem sem perder o frescor, tá legal? Virgem, para Câncer, Leão e Virgem, muito bom dia. Daqui a pouquinho a vez do pessoal de Libra, Escorpião e Sagitário.
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1: 9:47.
2: Repita.
1: 9:47.
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5: Luísa Ramos.
6: Paris, quarta-feira, 3 de junho de 2026. O aeroporto internacional do Kuwait foi atingido por drones iranianos. Segundo o exército do país, o ataque atingiu o terminal de passageiros, deixando pelo menos um morto e vários feridos, além de danos materiais e suspensão de tráfego aéreo. Mísseis também foram lançados contra o Bahrein, mas teriam sido interceptados pelas defesas americanas. Um alto funcionário dos Emirados Árabes Unidos pediu uma posição conjunta do Golfo após os ataques no Kuwait e no Bahrein. O novo episódio ocorre em um contexto de tensões no Oriente Médio. Israel manteve na terça-feira uma onda de ataques no sul do Líbano, enquanto Washington lidera uma nova rodada de negociações entre libaneses e israelenses, mas aponta o grupo islâmico palestino pró-iraniano Hezbollah como principal obstáculo a um acordo. Ainda assim, diplomatas dos dois países em Washington devem continuar as negociações nesta quarta. Portugal vive nesta quarta-feira uma greve geral que paralisa setores energéticos em todo o país em protesto contra uma reforma trabalhista em discussão no parlamento. A mobilização afeta transportes, hospitais, escolas e aeroportos, com centenas de voos cancelados, inclusive voos da companhia aérea TAP, que vão dos aeroportos de Lisboa, Porto e Faro em direção ao Brasil. A medida proposta pelo governo prevê mudanças nas regras de contratação e maior flexibilidade no mercado de trabalho, o que é criticado pelos sindicatos que denunciam perda de direitos. O impasse político já dura meses e tem impacto direto sobre trabalhadores estrangeiros, especialmente brasileiros, que representam a maior força de trabalho imigrante no país. Os Estados Unidos avançam para uma fase decisiva de um aumento tarifário sobre produtos brasileiros. O governo Trump avalia impor taxas de 25% com decisão final prevista para 15 de julho. Até lá, empresas podem se manifestar em uma audiência pública que deve discutir os impactos das medidas. O pacote é baseado em investigações sobre práticas comerciais consideradas desleais pelos Estados Unidos. Apesar da tensão, ainda há espaço para negociações. O chanceler brasileiro, Mauro Vieira, participa nesta quarta de um evento da OCDE em Paris, onde também estará o representante comercial dos Estados Unidos, Jameson Greer. O governo brasileiro tenta organizar um encontro entre os dois, inclusive Greer.

0: que é responsável pela proposta de tarifas de 25%.
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2: Mocinha Gama tá escutando a gente lá em Matões do Norte, não, em Itapecurumirim, né? Isso, lá em Colombo, Itapecurumirim. Mocinha, grande abraço, muito bom dia. Agora eu atendo outra mocinha, né? Dona Mocinha, que tá ligada com a gente ali em Terra de Areia, Conceição do Lagoaçu. Ela que tá querendo ouvir aí uma música evangélica com a Edi Santana. Já a gente vai rolar, viu, Dona Mocinha? Muito obrigado pela audiência. Vai rolar a música aqui também pra Rosângela, tá escutando a gente ali em Flores, no município de Cajari.

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1: 10 horas. Repita. 10 horas.
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1: Vamos agora à previsão astral, pessoal de Capricórnio, Aquário e Peixes? Não, Libra, Escorpião e Sagitário. Libra, Escorpião e Sagitário. Confere com a gente o que os astros têm a dizer para esta quarta-feira. Libra, uma virada silenciosa, dessa que organiza por dentro, estará disponível. Conversas bem conduzidas ajudarão a dar destinos e emoções a emoções antigas. É hora de acolher verdades mais simples, porém necessárias. Escorpião, haverá precisão para algo que vinha sendo precipitado, mas ainda não tinha encontrado expressão. Palavras terão mais direção e peso. Falar menos por reação e mais por consciência abrirá uma nova rota, viu, Escorpião? Sagitário, autoestima e desejo de conforto pedirão uma análise entre prazer imediato e sustentação verdadeira. Uma escolha bonita agora pesará depois. Honre seu valor sem transformar generosidade em descuido consigo, viu, Sagitário? Para Libra, Escorpião e Sagitário, muito bom dia. Daqui a pouquinho, a vez do pessoal de Capricórnio, Aquário e Peixe.
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1: Garoto de Rua é uma música da dupla Zezé e Luciano. Essa música é bem antiga, né? A gente vai curtir ela agora e vai rolar aqui para atender a Rila, lá de Morro do Alexandre, no município de Anajatuba. Legal, já a gente rola, viu, Rila? Muito obrigado pela audiência e participação aqui do programa. Alô, alô, Edna, tá escutando a gente em Trizidela, Arari. A Maria Raimunda tá escutando a gente lá em Conceição do Lagoaçu. Também tá participando aqui da programação. Garoto de Rua, Zezé e Luciano.

0: Muito bem, você está na sintonia, certa sintonia 89,9, programa Bom Dia Cidade, alegria de estar de bem com a vida. Agora são 10 horas e 17 minutos, já tem música, mais música rolando aqui na programação. 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
0: Você com a gente, o nosso melhor presente. Eu sou o Luiz, com você até 11 horas e este é o programa Bom Dia Cidade. É hora de ficarmos bem informados, saber o que está acontecendo de mais interessante por aí. Uma operação deflagrada hoje, quarta-feira, dia 3, intitulada Operação Astreia, mira uma organização criminosa suspeita de atuar com tráfico de drogas em São Luís. A ação tem como alvos servidores públicos e outros investigados, com cumprimento de mandados de prisão temporária, busca e apreensão, além de medidas cautelares como suspensão do porte de arma de fogo e bloqueio e sequestro de valores. De acordo com informações repassadas pela polícia, a ofensiva é coordenada pela Superintendência Estadual de Repressão ao Narcotráfico, SENARC, e conta com apoio do Centro Integrado de Polícia de Segurança, CIOPS, da Secretaria de Segurança Pública, além de equipes da Polícia Militar do Maranhão, como Batalhão de Operações Policiais Especiais, BOP, e Rondas Ostensivas, ou seja, um aparato de segurança total, né? Ao todo, a operação tem como alvos 12 pessoas, entre elas estão 6 policiais militares, 1 policial civil aposentado e outras 5 pessoas investigadas. Até o momento, segundo o balanço policial divulgado, foram presos 5 policiais militares, 1 policial civil aposentado e outros 3 investigados. As diligências, no entanto, ainda estavam em andamento até a última atualização desta matéria. A polícia informa que a operação busca desarticular o grupo criminoso suspeito de envolvimento com o tráfico de drogas na capital maranhense. Também foram determinadas medidas para restringir o acesso a armas de fogo por parte dos investigados para atingir o patrimônio do grupo, com bloqueio e sequestro de valores. Como a ação ainda está em andamento, o número de presos e o resultado das buscas podem ser atualizados ao longo do dia, tá? Então, no momento, os policiais só divulgaram os detalhes sobre as circunstâncias, né, da participação individual de cada um, de cada alvo investigado. 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Bom dia, cidade. Estendendo-se até 11 horas, estamos te atendendo aqui através do WhatsApp 992299757, que é o WhatsApp que você vai, pelo qual você vai mandar mensagem, vai mandar o seu WhatsApp aí pra gente pedir, pra gente te atender sempre com enorme prazer. Rola a música aqui rapidinho, Eclipse Total com Wesley Safadão e Silvânia.

0: Aqui no Bom Dia Cidade, bela mocidade, uma das mais belas toadas, né? Estamos aí no mês de junho, é tempo de festa, muita... A cultura maranhense aflorando, né? São danças bonitas, são apresentações de bumba boi, enfim, é uma festa só o mês de junho, é muito agradável esse mês, eu particularmente gosto muito. Manda aqui um alô pro Zeca Silva e a esposa dele, Clau, estão ligados com a gente em Cajari. Obrigado demais pela companhia, viu? Tá a fim de passo por aqui no Bom Dia Cidade, fique à vontade, mandando mensagem via WhatsApp 992-29-9757. Deixa eu falar agora aqui dos famosos, Virgínia Fonseca, essa é bem famosa, né? Ela está sendo investigada pela Polícia Federal por movimentações suspeitas em empresas, diz revista, isso aqui é uma matéria de uma revista, né? Em junho de 2025, Virgínia Fonseca deixou a Comissão Parlamentar de Inquérito, CPI, das BETs, sem ser indiciada, após a maioria dos membros rejeitar o relatório e o pedido de indiciamento da influenciadora e de mais 16 pessoas. No entanto, a ex-namorada de Vini Júnior agora é investigada pela Polícia Federal por movimentação envolvendo empresas vinculadas a ela, identificadas em relatórios do Conselho de Controle de Atividades Financeiras, COAF, segundo a revista Piauí. A CPI das BETs investigava suspeitas irregularidades, né, de irregularidades no setor de apostas online. Na época, a famosa havia sido acusada de crimes de publicidade enganosa e estelionato devido à propaganda com esportes da sorte. Foi devido aos relatórios de inteligência financeira da COAF, anexados à comissão, que ela passou a ser alvos das autoridades que investigam a legalidade das operações financeiras da influenciadora e suas empresas, além da origem dos recursos movimentados e eventual prática de crimes financeiros, fiscais e de lavagem de dinheiro. Uma das contas investigadas é da Talismã Digital, empresa que mantinha com o ex-marido Zé Felipe. Entre março e setembro de 2024, a companhia de mídias digitais recebeu cerca de 22,4 milhões. Deste montante, a empresa e negócios é apontada como uma das principais depositantes, né, que enviou cerca de 17,7 milhões em 5 remessas via Pix. O alerta partiu do Santander, já que está registrado na categoria Simples Nacional, cujo regime permite apenas negócios que faturam até 4,8 milhões por ano ou 400 mil por mês. Outro detalhe que chamou a atenção do banco foi que, além do montante não previsto na categoria, é que a empresa está localizada em um box comercial no centro de Itajaí, em Santa Catarina. 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A gente conta tudo para você dar aquela tricotada e você fica sabendo de tudo aqui na programação da 89,9 no Bom Dia Cidade.
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2: 10 horas e 30 minutos. Repita. 10 horas e 30 minutos.
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1: É o canal do sucesso, 89,9, Rádio Cidade Vitória, 10h38, 30 graus no momento em Vitória do Mearim, é a temperatura alta do comecinho do dia, e a promessa de que vai continuar fazendo calor, muito, muito calor à tarde, viu? 34 graus é a previsão da temperatura máxima para hoje. Pode ocorrer chuvas isoladas, chuvas rápidas. Previsão astral agora. O pessoal de Capricórnio, Aquário e Peixes para fechar o horóscopo desta quarta. Capricórnio, sua presença terá força com atitudes firmes e eficazes. Algo que vinha sendo maturado em silêncio encontrará movimento. Use essa potência para abrir caminhos, não para provar resistência a qualquer custo. Aquário, uma informação aparentemente pequena encaixará peças internas e ajudará a encerrar ruídos. Prepare a escolha mais alinhada com o que começa e se desenha. Evitar o excesso de estímulos será essencial no momento. Peixes, amizades, redes e projetos compartilhados irão abrir uma porta inovadora. Conversas, aproximarão pessoas, ideias e oportunidades. Uma conexão bem cultivada permitirá a construção de algo mais consistente, viu, peixes? Para Capricórnio, Aquário e Peixes, muito bom dia. Amanhã, novamente, aqui dentro do Bom Dia, você confere mais uma vez a previsão para o seu signo.
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2: Beleza, grande Luiz Carlos, aqui Adelino Silva na sintonia do Bom Dia Cidade, né? Gostaria de ouvir o som do Samuel Rosa, Não Tenho Dó. Só pra curtir de boa aí pra todos que estão na sintonia do Bom Dia, beleza? Ótima manhã pra todos.
3: A ex-namorada de Vini Júnior agora é investigada pela Polícia Federal.

0: Muito bem, você curtiu o Dan Ventura aqui no nosso Bom Dia Cidade, na Estação do Sucesso, Rádio Cidade de Vitória FM 89,9. Mandar aqui um alô pro Adelino Silva, gente boa, tá ligado com a gente lá em Pinalva, né? Valeu, irmão, obrigado demais pela sintonia de todas as manhãs. Vamos falar agora de saúde, o nosso Dica de Saúde para esta quarta-feira. Qual é o assunto de hoje? O que comer no café da manhã para ter mais energia, mais concentração, né? Pular o café da manhã é um hábito comum para algumas pessoas, né? Falta de tempo, sono prolongado ou simplesmente ausência de fome logo no começo da manhã, logo ao acordar, né, costuma ser um dos principais motivos. Apesar disso, especialistas alertam que a primeira refeição do dia tem um papel importante, né, na reposição de energia após horas de jejum e pode influenciar disposição, concentração, controle do apetite ao longo do dia. Durante a noite, o organismo permanece várias horas sem receber alimento. Ao acordar, é preciso repor parte da energia utilizada nesse período. É justamente essa função do café da manhã, viu? Fornecer combustível para o cérebro e para o corpo retomarem suas atividades. Além de ajudar a restaurar os níveis de energia, a refeição contribui para melhorar a atenção, o desempenho nas tarefas diárias e a sensação de bem-estar nas primeiras horas do dia. O que não deve faltar, né? Isso, o café da manhã equilibrado deve reunir diferentes grupos alimentares. A combinação de carboidratos, proteínas, fibras e gorduras saudáveis favorece aí uma liberação mais gradual de energia e aumenta a saciedade. Os carboidratos podem vir de pães integrais, aveia, frutas ou tapioca. Já as proteínas estão presentes em ovos, queijos, leites, iogurtes, bebidas vegetais enriquecidas. Frutas, sementes e cereais integrais completam a refeição com fibras, vitaminas e minerais. A ideia não é consumir grandes quantidades, viu? Mas montar uma refeição variada e nutricionalmente completa, tá? Não sente fome pela manhã, o que fazer? A falta de apetite ao acordar nem sempre é motivo de preocupação. Em muitos casos, trata-se de apenas de um hábito adquirido ao longo dos anos, né? A adaptação pode ser gradual. Pequenas porções como uma vitamina de frutas, um iogurte ou um punhado de castanhas costumam ser estratégias mais fáceis, né, para quem não tem o costume de comer cedo. Com o tempo, o organismo tende a se adaptar à nova rotina. Quando a ausência de fome é persistente ou acompanhada de outros sintomas, vale investigar possíveis alterações metabólicas, hormonais ou do ritmo biológico do sono. Esse foi o nosso Dica de Saúde de hoje, portanto, comece o dia se alimentando, viu? Comece o dia se alimentando para ficar forte durante o dia. A primeira refeição do dia, ela é muito interessante, não tenha dúvida disso.
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0: Daqui a pouco eu tenho resumo de novelas aqui no nosso Bom Dia Cidade, mas antes quero, né, trazer aqui, chamar aqui uma pessoa aqui, né, um documento aqui, deixa eu ver aqui rapidinho, para me informar aqui, a pessoa que perdeu um documento deve estar à procura desse documento aqui, é uma carteirinha de técnica de enfermagem, né, de estagiária de técnico de enfermagem. Como é que é o nome da moça aqui? É Jaciane Rangel da Silva. Ela é estagiária técnica de enfermagem, né? Essa carteirinha foi encontrada pelo atleta, o Pinininho, ele que trabalha ali na rodoviária. Ele correndo aí pelas estradas aí, achou essa carteirinha. E se por acaso a Jaciane Rangel estiver à procura, pode procurar aí o Pinininho, ele está sempre ali pela rodoviária, né? Muito conhecido aqui na cidade. Bom, dado o recado então, mais sucesso rolando aqui no Bom Dia Cidade.

Bom Dia Cidade, já no clima final aqui, né? Já na reta final, 10h55. Confere comigo agora o que vai acontecer nas novelinhas que você gosta de assistir no finzinho da tarde aí com a família. A gente começa falando da novela das 21h30 da Rede Globo, Quem Ama, Cuida. Pilar acusa a Adriana de ter empurrado Arthur. Pedro apoia a Adriana. Adriana diz a Elisa que Pilar não sossegará enquanto não colocá-la na cadeia pela morte de Arthur. Ulisses mente para Fábia. Pilar reúne Ulisses, Silvana e Diná para alinhar o discurso do depoimento que farão à polícia, culpando a Adriana pela morte de Arthur. A gente fala agora de Coração Acelerado, que é a novela das 19 da Rede Globo. Agrado pensa em como revelar a mentira de Nayane sobre seu passado. Bara prejudica a apresentação de Nayane sem querer e João Raul confronta a moça. Irene repreende Valmir por permitir que o filho peça Nayane em noivado. Janete e Alauzinho conversam. Agrado e Eduarda desmascaram Nayane e Roney. Janete confronta Zilá, Gael chama Ana Castela para sair. Valmir confessa a João Raul que sabia que Agrado era Diana. Alauzinho se decepciona com Nayane, João Raul e Agrado discutem. Nayane se desespera com seu futuro. Alana e Roney tentam convencer João Raul e Agrado a cantar juntos. Gael e Ana Castela ficam juntos. Agrado e João Raul se emocionam ao cantar sua música. Agora a gente fala da novela das 18 horas, né, da Rede Globo, Nobreza do Amor. A Kim insinua que Dumi pode estar traindo a princesa Alica ao se envolver com Kênia. Manuel repreende Mirinha e dá dinheiro faltante a Tônio, né? Ana Maria confidencia a Caetana sobre o beijo em Manuel. Alica descobre as novas atrocidades cometidas por Gendal em Batanga. Carrapato comemora ao perceber que Belmiro está se aproximando dele. Fátima e Miguel notam que Salma trata Fuad com desprezo. Chinua pressiona Dumi a esquecer Kênia. Mirinho parabeniza Vera Niara pela inauguração da escola e Tônio se incomoda. Chinua anuncia a Gendal que o rei de Batanga está sendo acusado pelos ingleses de assassinar Robert. É hoje em Nobre.

De Cidade Amor dos Outros, com Henrique Juliano. Mais uma vez aqui informada a Jaciane Rangel da Silva, que é a carteirinha, né, de técnica, de estagiária, de técnica de enfermagem. Foi encontrada aí pelo Pinininho, né, o atleta aqui da cidade de Vitória. Ele que trabalha ali na rodoviária e pediu para

0: deles. Caso você não esteja nos ouvindo, procurar ele ali na rodoviária para pegar o documento. Bom, por aqui encerramos o programa de hoje. Amanhã a gente está voltando a partir das 8:30 e mais uma vez contaremos com a sua audiência. A todos uma ótima tarde e até amanhã com mais um Bom Dia Cidade.
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2: 11:01. Repita. 11:01.
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0: queridos ouvintes? E a paz do nosso Senhor e Salvador Jesus Cristo. Mais um dia, mais uma oportunidade de estar aqui na Rádio Cidade 89,9, trazendo para você mesmo, querido ouvinte, o programa Boas Novas. Hoje aqui eu apresentando juntamente com minha irmã, que chegou, graças a Deus, estamos felizes aqui com esta oportunidade. Hoje, quarta-feira, dia 3 de junho, 11 horas e 16 minutos. Aumente o volume do som, querido ouvinte, que hoje o programa Boas Novas já está no ar, hoje com os dois irmãos, os dois herdeiros do programa Boas Novas aqui, minha irmã. Bom dia, minha querida, que eu tanto amo. Bom dia.
1: Bom dia, na paz do Senhor. Está começando mais uma edição do programa Boas Novas. Hoje, dia 3 de junho de 2026, 11 horas e 16 minutos aqui na cidade, Rádio de Vitória. E nós iremos até a 1 da tarde com vocês. Já está liberado aqui nossos números. Daqui a pouco a gente vai passar para vocês ligarem, participarem, fazer aquele oferecimento especial. E como Emanuel disse, hoje no comando do programa Boas Novas estou eu e Emanuel Feliciano aqui junto com vocês novamente até 1 hora da tarde. O número da rádio ainda funciona, mas a gente já vai passar os nossos números para você ligar e participar conosco. Então agora nesse momento eu já quero convidar você para junto comigo ler a palavra do Senhor. Eu quero convidar você nesse momento para parar tudo que você está fazendo. Eu não sei o que você está fazendo nesse momento. Agora você pode estar, eu tô agora aqui nesse momento, tô cuidando da casa. Esse horário de 11 horas é o horário que a mãe tá fazendo o almoço. Porque daqui a pouco os meninos vão pra escola ou estão chegando da escola, o marido vai vir ali do serviço. Então é esse horário que o pessoal tá chegando em casa já. Então eu quero convidar nesse momento você. Talvez nesse momento você não possa parar para pegar a Bíblia para ler junto comigo, tudo bem. Mas você pode nesse momento apenas se conectar com aquilo que o Senhor quer falar conosco. Nesse momento, hoje nós iremos fazer assim. No dia de hoje eu vou apenas ler agora a passagem e mais tarde a gente vai vir com a explicação sobre essa passagem. Mas eu quero convidar você nesse momento para parar o que está fazendo. Se não puder parar, se concentre agora na palavra do Senhor. Quero convidar você para ler a palavra do Senhor comigo hoje. Vamos abrir a palavra do Senhor em 1 Reis, capítulo 17, do verso 1 ao verso 6. É sobre Elias a passagem. 1 Reis, capítulo 17, do versículo 1 ao versículo 6, que diz assim. Primeiramente, a epígrafe do texto fala sobre Elias. Então, Elias, ele prediz contra Acabe e ele é sustentado pelos corvos. Eu quero que você se atente nesses personagens, Elias e os corvos. Então, a palavra do Senhor vai dizer assim. Então, Elias, o tisbita dos moradores de Gileade, disse a Acabe. Vive o Senhor, Deus de Israel, perante cuja face estou. Que nestes anos nem orvalho nem chuva haverá, senão segundo a minha palavra. Depois veio a ele a palavra do Senhor, dizendo, vai-te daqui e vira-te para o oriente e esconde-te junto ao ribeiro de Querite, que está diante do Jordão. E há de ser que beberás do ribeiro, e eu tenho ordenado aos corvos que ali te sustentem. Foi, pois, e fez conforme a palavra do Senhor, porque foi e habitou junto ao ribeiro de Querite, que está diante do Jordão. E os corvos lhe traziam pão e carne pela manhã, como também pão e carne à noite, e bebia do ribeiro. Amém. Essa é a palavra do Senhor. Nesse momento eu quero que você apenas se concentre no que acabamos de falar sobre a palavra do Senhor, sobre esse texto, e daqui a pouquinho a gente vai vir com a explicação. Mas nesse momento eu quero convidar você a orar junto comigo, agradecendo a Deus por mais esse dia e agradecendo a Deus por mais essa programação. Vamos orar. Senhor Deus, Pai Celestial, Criador de todas as coisas, louvado seja o teu nome para todos sempre. Nesse momento, Senhor, estou eu, Emanuel, aqui, o Luiz, nessa rádio. Nós estamos aqui. Mas também eu quero orar, Senhor, por todos aqueles que estão nos escutando, das suas casas, dos seus serviços, aqueles que estão passando pela cidade, pelas estradas, e a rádio sintonizou nos seus carros, nos seus rádios. Senhor, a vida de cada um nesse momento eu quero te apresentar. Ser com cada um, com as suas famílias, ser em cada coração nesse momento. Tu nos conhece, cuide nossas vidas, cuide da nossa semana, nós te entregamos as nossas vidas. Muito obrigado por mais uma oportunidade de viver, muito obrigado por mais um dia de vida. Ser conosco em mais essa semana, em nome de Jesus, amém. E agora, 11 horas e 20 minutos, nós já temos uma canção preparada que nós iremos escutar e daqui a pouco voltamos com mais boas novas. Alice Maciel, Sai do Deserto.

0: Então é isso, queridos ouvintes, voltamos com algumas novas depois de ouvir esta belíssima canção. E como já havia falado o nosso número de celulares, queridos, já estão liberados para você ligar e pedir seu oferecimento, na qual você pode ligar ou mandar mensagem, que nós mesmos, eu e Rebeca, estaremos aqui para lhe atender, que é o meu número, no caso, o número de mamãe, que eu estou aqui comigo, que é o 981138239. Repetindo, 981138239. Repetindo, 981138239. Repetindo, 981138239. Você pode ligar ou mandar mensagem que estaremos aqui para lhe atender. E o número de
1: outra opção, você pode mandar mensagem no WhatsApp ou ligar, que a gente vai atender você, é mandar mensagem no 98402-1742. 98402-1742.
0: Então é isso, queridos ouvintes. Como já havia falado, nossos números já estão liberados para você ligar e pedir seu oferecimento. E no próximo bloco, se você não ouviu o próximo bloco, estaremos trazendo novamente. E vamos de canção com Sérgio Lopes, Entre Nós Outra Vez, esta belíssima canção. Já no jeito? Ainda não? Então é isso. Estaremos aqui para lhe atender. Então, já? Então vamos de canção e já retornaremos. Programa Boas Novas.

0: Então, isso, queridos ouvintes, voltamos com Boas Novas depois de ouvir esta belíssima canção. Enquanto o Luiz vai preparando a canção, novamente repetindo, os nossos números de celulares já estão liberados para você ligar e pedir seu oferecimento. No meu caso, é o número da minha mãe, o famoso 981-13-8239. Repetindo, 981-13-8239, 981-13-8239, na qual você pode ligar ou mandar mensagem mesmo, que estaremos aqui para lhe atender. Rebeca, repetindo.
1: Ou você também pode ligar e mandar mensagem no 98402-1742. 98402-1742.
0: Então é isso. Você ouviu? Se não ouviu, o próximo bloco estaremos trazendo novamente. Vamos com a canção de Chile Cavalhais, Diálogo com Deus. Já no jeito? Vamos ouvir.

queridos ouvintes, voltamos com Boas Novas depois de ouvir esta belíssima canção. E novamente, queridos ouvintes, os nossos números celulares já estão liberados para você pedir, ligar, pedir. Estaremos aqui para lhe atender. No meu caso, 981-13-8230, na qual você pode ligar ou mandar mensagem, que estaremos aqui para lhe atender. 981-13-8239, que é o número da minha mãe, o qual o meu não está disponível, mas você pode ligar, mandar mensagem, tanto o WhatsApp, ligando o 981-13-8239. Repetindo, 981-13-8239. Vamos de canção com José de Paula. Já? José de Paula, à espera de Jesus. E já já estou na linha.

0: ouvintes. Voltamos com algumas novas depois de ouvir esta belíssima canção. E novamente, os nossos números celulares já estão liberados para você ligar e pedir seu oferecimento, que é no meu caso 981-13-8239. Repetindo, 981-13-8239. Repetindo, 981-13-8239. Rebeca, algum oferecimento?
1: Nós já temos um oferecimento aqui. Nós iremos ler o Valdemir, ali de Capoeira Grande, em Araripe, de uma canção. Ele oferece a canção Faz um Milagre em Mim. Oferece para todos que estão nos escutando, a nossa programação, para nós aqui da rádio também. Ele oferece para seu pai, Benedito Oliveira, ali também em Capoeira Grande, e para sua mãe, Maria, em Arari. Um abraço, Valdemir, que nos mandou essa mensagem. E se você quiser fazer que nem ele, você pode, como a Manuel já disse, ligar, mandar mensagem no 981-13-8239 ou para mim, como ele fez, no 98402-1742. 98402-1742 e participar conosco dessa programação. São 11 horas e 43 minutos, nós iremos escutar essa canção e no próximo bloco nós já viremos com a Palavra de Deus. Já está pronto? Vamos escutar Faz um Milagre em Mim. Daqui a pouco voltamos com mais boas novas.
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0: Então é isso, queridos ouvintes, voltamos para o programa Bossa Nova depois de ouvir esta belíssima canção. E novamente, repetindo, os nossos números celulares já estão liberados para você ligar e pedir seu oferecimento, que é o 981138239. Repetindo, 981138239. Luiz, para aí, Sérgio Lopes, o amigo. A gente vai ouvir esta belíssima canção enquanto você vai digitando os nossos números celulares. 981138239. Na qual você pode ligar ou mandar mensagem que estaremos aqui para lhe atender.
1: Mas nós não iremos ainda escutar a canção, como eu disse. A gente vai voltar agora, nesse momento, para nós analisarmos o texto que a gente leu ainda mais cedo, que eu tinha acabado de dizer. Aí depois disso, nós iremos ouvir essa canção que a Manuela escolheu, o amigo Sérgio Lopes, certo? E depois nós iremos com os patrocinadores e voltamos com mais boas novas. Mas nesse momento, vamos nos atentar à palavra do Senhor. Hoje nós lemos 1 Reis, capítulo 17, do verso 1 ao verso 6. Então, o contexto de 1 Reis, ele fala sobre as histórias dos reinos de Israel e de Judá após a morte do rei Davi. Não se sabe quem foi que escreveu esse livro, mas o que sabemos é que esse livro ele serve para registrar como foi o declínio da nação de Israel, primeiro partindo de Salomão e passando por todos os reis até chegar ao exílio babilônico. Nessa passagem nós estamos falando sobre o profeta Elias, que desafiou Acabe, e ele teve coragem de desafiar um dos reis mais poderosos que já existiram, um profeta que desafiou um rei. Então, nós falamos sobre ele e agora nós iremos analisar essa passagem. A passagem de hoje, o tema de hoje dessa passagem que nós iremos abordar, nós iremos falar sobre a fé que alimenta. Eu falei para vocês que era para nós nos atentarmos aos corvos, certo? Aos corvos que eu falei na passagem. Então, vamos nos lembrar dos corvos, a fé que alimenta. Então, vamos lá. Há algo notável na cena descrita nessa passagem. Um profeta sozinho, escondido às margens de um riacho, sendo alimentado por corvos. Não é exatamente a imagem de glória que nós esperamos quando pensamos em servir a Deus. Ora, quando nós pensamos em servir a Deus, o Deus que é dono de todas as coisas, nós pensamos em glória. Muitas vezes, na nossa ignorância humana, nós pensamos que servir a Deus é sempre viver em bonança, é sempre viver numa casa confortável, é sempre ter tudo do bom e do melhor, é sempre ter dinheiro, riquezas. Mas nessa passagem nós iremos falar de Elias, alguém que teve que ser alimentado por corvos. Quem queria ser alimentado por corvos? Já viu um corvo como ele é? Consegue te imaginar sendo alimentado por um corvo? Exatamente. Então vamos falar sobre isso. Mas é exatamente ali, naquele cenário, num lugar totalmente improvável, que a fidelidade de Deus se torna mais visível. Elias, como eu disse anteriormente para vocês, havia declarado diante do rei mais poderoso de Israel que não choveria até que ele mesmo dissesse. Era uma declaração muito corajosa, quase que imprudente. Lógico, pelos nossos padrões humanos, não chover até que eu diga não chover. Imagina aqui em Vitória, alguém diz que não vai chover por um determinado tempo e a cidade fica sem água por muito e muito tempo. Muito e muito tempo. Se o clima já é difícil, imagina sem chuva. Vamos pensar nessa realidade. Então, era uma situação quase que imprudente pelos nossos padrões humanos, mas Elias, ele não estava agindo por impulso, não. Ele estava agindo por fé, porque ele conhecia o Deus que o havia chamado e ele sabia que a palavra do Senhor era firme o suficiente para sustentá-lo. Depois que ele confrontou Acabe, Deus não mandou Elias para um lugar de prestígio ou um lugar que tinha uma segurança visível. Ora, ele enfrentou o rei mais poderoso que existia naquele momento. Deus poderia mandar ele para uma fortaleza. Deus poderia mandar ele para uma casa totalmente guardada, mas não. Deus mandou ele para um lugar improvável. Ele mandou Elias se esconder. E ali, longe dos olhares e do tumulto, Deus cuidou dele de uma forma que só pode ser descrita como sobrenatural. Corvos, animais que normalmente não servem a ninguém, foram usados como mensageiros do cuidado divino. Isso nos ensina hoje, queridos ouvintes que estão nos escutando, sobre a natureza da fé. Nos ensina algo. O que, Rebeca, que tu quer dizer pra gente nesse dia? A fé ela não vai exigir que o cenário seja favorável para funcionar. Ora, às vezes a gente pensa que nós vemos a nossa ignorância, porque nós temos que reconhecer que nós somos seres humanos e Ele é Senhor. E muitas vezes a gente quer, preste atenção, muitas vezes nós queremos agir como Deus. Nós queremos tomar as rédeas da direção das nossas vidas e não deixar que Deus controle, que nós controlemos. Ora, você está numa situação, você quer estar numa situação favorável, mas muitas vezes Deus vai te colocar em situações totalmente desfavoráveis, porque é ali que Ele vai te mostrar que Ele é Deus e você é apenas a criatura. A fé de Elias, ela não estava apoiada nas circunstâncias ao seu redor, mas no caráter do Deus que havia falado com ele. E esse é o tipo de fé que a palavra de Deus quer cultivar em nós. Não uma fé que funciona apenas quando tudo está bem, mas uma fé que permanece firme, justamente quando os corvos são o único sinal de que Deus ainda está nos vendo. A Bíblia, ela vai nos mostrar que a fé, ela vem pelo ouvir, e o ouvir pela palavra de Deus, exatamente. Elias, ele ouvia o Senhor, e isso sustentava a sua caminhada em cada passo. Quando as nossas circunstâncias, quando as circunstâncias ao redor parecem impossíveis, a pergunta mais importante não é o que eu vou fazer, mas é o que Deus disse. O que foi que Deus disse a você? O que foi que Ele disse que vai fazer? Não é o que você vai fazer, é o que Ele vai fazer. Muitas vezes Deus até não vai falar com você, mas não pense que o silêncio de Deus é a ausência dEle de maneira nenhuma. Isso para as nossas vidas, para mim também, não só para você que está me escutando. Você agora pode estar na sua casa, 11 horas e 55 minutos na sua casa, cuidando da casa, terminando de fazer o almoço, chegando do serviço, você que está passando na estrada e no rádio do carro sintoniza. Eu quero falar com você nesse momento. Não é o que você vai fazer, é o que Deus disse para você, ou até o que Ele não disse. Como eu te disse nesse momento, às vezes o silêncio do Senhor não significa a ausência dEle, muito pelo contrário. Não, muito pelo contrário, Ele ainda está ali. Mas o silêncio dEle também é uma resposta. A fé que Deus quer cultivar em nós não depende de cenários favoráveis para funcionar. Ora, Deus só vai trabalhar na minha vida se eu tiver um emprego certo. Deus só vai trabalhar na minha vida se eu morar em lugar tal. Deus só vai trabalhar na minha vida se eu estiver nesse relacionamento tal. Não.

vocês. Não é assim que a vontade de Deus funciona. Às vezes nós queremos achar que Deus vai trabalhar somente se a gente se meter, se a gente fizer por onde, se a gente... Vocês estão entendendo o que eu quero dizer? Não estou dizendo que nós devemos ser ociosos de maneira nenhuma. Deus não quer filhos ociosos. Não, Deus não quer filhos ociosos. Mas não significa que nós temos que tomar os pés pelas mãos e tomar o lugar do Senhor. Não. A nossa fé, ela tem que se apoiar no caráter daquele que nos prometeu e não nas circunstâncias ao nosso redor. Volte para a palavra do Senhor. Ouça o que o Senhor tem para falar através da sua palavra. E deixe que a sua confiança esteja firmada nele. Pergunte hoje, nesse momento, não apenas, sabe, o que você tem que fazer. Não se pergunte isso para você. Eu tenho que fazer isso? Ou eu tenho que escutar a voz do Senhor? E dê o próximo passo, se apoiando na palavra de Deus. Essa é a palavra que nós temos para você nesse dia, pautada pelo profeta Elias, que teve que se esconder, e ali o Senhor proveu tudo. E não dependeu das circunstâncias. Deus não dependeu do lugar onde ele estava. Deus não dependeu de fortalezas. Deus não dependeu de grandes coisas. Deus, ele age naquilo que a gente nem imagina. Então é isso que eu quero entregar, essa palavra que nós queremos entregar para você nesse dia. 11 horas e 58 minutos, nós iremos continuar e nós iremos agora escutar a canção de Sérgio Lopes, certo? Ou Amigo, e vamos escutar os patrocinadores e depois voltamos com mais boas novas.

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1: Meio-dia e 3 minutos. Repita. 12:03.
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15 minutos, meio-dia e 15 aqui na cidade de Vitória do Mearim. Hoje, dia 3 de junho de 2026, e esse é o nosso programa Boas Novas. Vocês acabaram de escutar os nossos patrocinadores. Precisamos de Mulheres de Deus que nos ajudam a manter a nossa programação aqui em dia, que nos ajuda a manter essa programação. Então, se vocês puderem sempre estarem comprando com essas pessoas, nos ajudem, porque ajudando eles, comprando com eles, vocês estarão ajudando o programa Boas Novas a se manter aqui no ar para vocês. Então, nós vamos agora com a próxima canção que nós iremos escutar, que vai ser Escape, do grupo Renascer Praise, e daqui a pouco nós voltamos com mais Boas Novas.

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1: Meio-dia e 22, nós acabamos de escutar essa linda canção, perdão, Escape, do grupo Renascer, pra isso. Muito boa canção, canção ótima, que acredito que todos vocês já tenham escutado. E nós iremos seguindo com mais uma canção, que agora nós iremos escutar... Deus Vai Fazer, do cantor Lázaro. E daqui a pouco nós voltamos com mais Boas Novas.

12 horas e 26 minutos, nós acabamos de escutar essa canção, Deus vai fazer de Lázaro. E essa canção agora que nós iremos escutar agora, Voz da Verdade, Escudo. E nós ficaremos por aqui, mas o programa vai continuar tocando mais canções para você ficar sintonizado e ouvindo a voz do Senhor através das canções. Muito obrigada a todos que ficaram até aqui conosco. E até a próxima programação, se assim Deus permitir. Tchau!

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1: Rádio Cidade de Vitória informa a hora certa.
2: 13 horas. Repita, 13 horas.
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1: 13:14. Repita. 13:14.
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2: 13:30.
3: Repita.
2: 13:30.
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1: 13:45.
2: Repita.
1: 13:45.
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2: 14 horas. Repita. 14 horas.
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5: Com o feriado de Corpus Christi, nada de reunião na Comissão de Constituição e Justiça do Senado. Com isso, o encaminhamento da PEC que acaba com a escala 6x1 para a CCJ ficou somente para outra semana. Na quarta-feira, dia 10, o presidente da comissão, senador Otto Alencar, do PSD, deve definir o relator. A PEC aprovada na semana passada na Câmara, que acaba com a 6x1, terá prioridade. Ela também estabelece, primeiro, redução de 44 para 42 horas a jornada semanal de trabalho. Depois, a jornada cai de 42 para 40 horas semanais, isso tudo num prazo de 14 meses. A outra PEC, a da oposição, encabeçada pelo senador Rogério Marinho, do PL, vai ter de entrar na fila. Essa PEC acaba com a escala 6x1, libera horas ilimitadas de trabalho, diárias ou semanais. A tendência, no entanto, é que essas duas propostas tramitem juntas, que tenham o mesmo relator. O governo quer tudo aprovado até o recesso de julho, mas olha só, a proposta de emenda à Constituição só na Comissão de Justiça tem 30 dias de tramitação, isso para votação do parecer. Depois ela pode ir para uma outra comissão, como a de Assuntos Econômicos, ou ser encaminhada diretamente para o plenário, para passar por votação de 2 turnos. Se tiver emenda, volta para a CCJ. E se for alterada, ainda retorna para a Câmara. Ela não é promulgada de imediato, numa demonstração de que o calendário no Senado vai ser um pouco diferente do da Câmara, onde o presidente da Casa, Hugo Mota, acelerou o passo para a aprovação. Da Rádio Nacional em Brasília, Priscila Mazenor.
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2: 14 horas e 17 minutos. Repita. 14 horas e 17 minutos.
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2: 14:30.
3: Repita.
2: 14:30.
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1: Após os Estados Unidos sugerirem aplicar tarifa de 25% sobre produtos

0: 30 dias e disse que foi surpreendido com a decisão sobre o tarifaço.
1: Quando nós estávamos em negociação, quando eu tinha tido uma reunião com o presidente Trump. Bem, o que eu quero dizer com isso é que esses filhos do Bolsonaro conseguem ser pior do que ele e são, na verdade, vendilhões da pátria. Foram pedir para que um país estrangeiro se intrometesse nas decisões brasileiras.
0: O senador Flávio Bolsonaro, em entrevista à rádio Itatiaia, negou que tenha pedido a taxação de empresas brasileiras. Ainda no pronunciamento em catalão, a 260 quilômetros de Goiânia, nesta terça-feira, o presidente Lula comemorou a decisão da China de liberar a importação de carne brasileira.
1: Mas como Deus escreve certo por linha torta, nada acontece de graça. Um homem cristão como eu, um homem, sabe, obediente a Deus. O que aconteceu hoje para se contrapor à medida do Trump? A China aceitou que o Brasil está nacionalmente livre da febre aftosa, que a nossa carne está livre para o mercado chinês.
0: No município goiano, Lula participou da inauguração da nova sede do campus catalão do Instituto Federal Goiano. A obra do novo prédio começou em 2018, mas ficou parada em diferentes momentos. Em 2023, foi retomada definitivamente dentro do novo PAC. Atualmente, são 2.855 alunos no local. Também estão sendo construídos um restaurante estudantil e um laboratório de mineração no campus. Da Rádio Nacional em Brasília, Gabriel.
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1: 14 horas e 46 minutos.
2: Repita.
1: 14 horas e 46 minutos.
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2: 15 horas. Repita. 15 horas.
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2: A possibilidade de perder a hegemonia econômica do mundo frente ao crescimento da China provoca uma histeria no mercado norte-americano e traz consequências para o Brasil. Essa é uma das explicações de especialistas para a nova onda de ameaças comerciais do governo Donald Trump sobre o PIX brasileiro. Diante da justificativa de que as bandeiras de cartões de crédito e as carteiras digitais estão perdendo dinheiro com o PIX, o representante comercial

0: Os Estados Unidos propôs a imposição de tarifa de 25% sobre todas as importações do Brasil, exceto para as mercadorias que se enquadram como sujeitas às tarifas de segurança nacional. O órgão afirma ter determinado que as políticas do governo brasileiro sobre comércio digital, certas tarifas e ainda o desmatamento ilegal são passíveis de ação judicial. O argumento é refutado pelo pesquisador associado do Núcleo dos Estudos dos Países BRICS, Lier Pires Ferreira.
1: A sobretaxa é sim um ato de intimidação comercial para proteger esses dois pilares fundamentais, né, da economia americana, o domínio das empresas de pagamento dos Estados Unidos e, por extensão, o papel central do dólar na economia mundial.
0: Ainda para especialistas, a correlação da ameaça comercial ao sistema PIX representa um temor americano diante de uma eventual desdolarização da economia internacional, uma irritação que não fica restrita ao PIX, mas que simboliza a tensão diante do movimento de países dos BRICS em aderirem a meios de pagamentos alternativos ao dólar. A professora de Relações Internacionais da Universidade Federal do Rio de Janeiro, Mayara Goulart, lembra que o documento norte-americano menciona o PIX 107 vezes, o que evidencia o receio diante da modalidade de pagamento do Brasil.
2: E aí o argumento é que, porque o PIX já corresponde a mais da metade das transações bancárias brasileiras, as empresas americanas que oferecem, né, cartão de crédito, carteiras digitais, estariam em prejuízo. E, em termos políticos, é uma ofensiva deliberada do governo norte-americano em relação ao governo brasileiro.
0: Em nota, o representante comercial dos Estados Unidos classificou determinadas práticas do comércio digital brasileiro como desleais. O Brasil estuda medidas diante das ameaças dos Estados Unidos em novas taxações a produtos nacionais. Agência Rádio Web, produção e reportagem.

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1: 15 horas e 16 minutos.
2: Repita.
1: 15 horas e 16 minutos.
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2: 15 horas e 30 minutos.
3: Repita.
2: 15 horas e 30 minutos.
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1: O acidente vascular cerebral, AVC, popularmente conhecido como derrame, continua sendo uma das principais causas de morte e incapacidade no Brasil e no mundo. Mas o movimento tem chamado a atenção de especialistas nos últimos anos. O aumento de casos em pacientes mais jovens e a demora no reconhecimento dos sintomas, mesmo diante de sinais clássicos da doença. Em qualquer idade, o AVC tem outros fatores de risco que podem ser controlados: pressão alta, diabetes, colesterol alto, tabagismo, obesidade, sedentarismo. Tontura, fraqueza, dormência no corpo também podem ser sinais de um AVC. Dados divulgados pela Agência Brasil, com base em levantamentos nacionais de saúde, mostram que uma pessoa morre por AVC a cada 6 minutos no país. Entre 2019 e 2024, o Brasil registrou mais de 85 mil internações relacionadas à doença, com custos hospitalares superiores a 910 milhões de reais. O neurologista André Lima fala sobre a doença.
2: O acidente vascular cerebral é nada mais é do que uma diminuição do suprimento de oxigênio e de glicose.

0: padrão do cérebro. Seja por falta de sangue, quando há um AVC isquêmico, ou pelo extravasamento do sangue quando se tem um AVC hemorrágico. As causas são as mais variadas, desde causas genéticas, passando por doenças autoimunes, mas principalmente doenças relacionadas a fatores, causas genéticas, doenças autoimunes, reumatológicas, hematológicas, doenças infecciosas que levam a uma inflamação dessa região do cérebro, das artérias do cérebro.
1: Informações do Ministério da Saúde apontam que as internações por AVC em pessoas com até 39 anos cresceram cerca de 59% na última década, um crescimento preocupante entre adultos jovens. Segundo especialistas, fatores como hipertensão arterial, obesidade, sedentarismo, tabagismo, estresse crônico, má alimentação, diabetes, colesterol e elevado uso de álcool e drogas têm contribuído diretamente para esse cenário. Existem dois tipos principais da doença: o AVC isquêmico, causado pela obstrução de vasos sanguíneos no cérebro e responsável pela maior parte dos casos, e o AVC hemorrágico, provocado pelo rompimento de vasos cerebrais, geralmente associado a quadros mais graves. Nos pacientes mais idosos, o AVC costuma estar relacionado ao envelhecimento vascular e o acúmulo de doenças crônicas ao longo da vida. André Lima dá outras orientações.
0: De forma geral, apesar de poder existir fatores genéticos que levam ao AVC, nós precisamos focar na prevenção. Prevenção quanto relacionado à atividade física, à alimentação saudável, diminuindo industrializados, condimentados, ultraprocessados, além, claro, da diminuição dos níveis de uso de tabagismo, cigarro, vape e afins, e drogas ilícitas, principalmente nessa população mais jovem.
1: Marcos Aleixo, da Rádio Cultura de Belém, para a Rádio Nacional em Brasília.
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1: 15:46.
2: Repita.
1: 15:46.
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2: 16 horas. Repita. 16 horas.
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0: É isso, melhores, né? Melhores em tudo. Salve, salve, boa tarde. Muito boa tarde pra você. Chegando, hein? Chegando pra te fazer companhia com mais uma edição de músicas, informações, notícias aqui na melhor programação do Rádio FM da nossa Baixada Maranhense. No meu, no seu, no nosso Conexão. Conectado com o mundo, sintonizado com você que se liga, que curte a nossa programação nos quatro cantos da nossa região. Muito prazer estar com você. Sou Edinaldo Lisboa, te faço companhia até daqui a pouquinho, até as 18 horas desta quarta-feira, quarta-feira especial, quarta-feira chuvosa aqui em nossa região. E seja bem-vindo a essa chuva, né, meu amigo? E sirva aí principalmente para lavar as coisas ruins, né? É isso, ó, quarta-feira especial, 3 de junho. E mais uma edição do nosso Conexão no Ar para você. Até daqui a pouquinho, até as 18 horas, aqui na nossa 89,9. Já tá ligado, tá curtindo, tá na programação do 89, tá no nosso Conexão, tá bom demais, hein? Já obrigado pelo carinho, pela sintonia. Prazer ter você sintonizado, conectado com a gente aqui na nossa programação. Já fica à vontade aí para mandar a tua mensagem. Chama aí no WhatsApp, o 98220-8531. Já pede a tua música preferida, porque o prazer é todo nosso de atender você. Salve especial pra você aqui de Vitória, você de Arari, Miranda do Norte, Cajari, Viana, Conceição do Lago Azul, Monção, Igarapé do Meio, Matinha, Penalva, São Bento, Anajatuba, Matões do Norte, região, hein? É você ligadão com a gente aqui na nossa programação. Prazer ter você no nosso Conexão FM, na nossa 89,9, na nossa Rádio Cidade Vitória FM, do Sistema de Comunicação Jorge Moisés. Pra você que se liga, pra você que curte, nos quatro cantos do nosso Maranhão.
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0: É isso, Conexão FM, conectado com o mundo, sintonizado com você. Ao lado dele, hein, Nonato Sampaio, que já manda aquele salve especial aí pro nosso amigo Pedrinho de Doda, também pro nosso amigo Leozão, galera do Malvadão, né? Eita, é a galera ligada com a gente aqui na nossa programação. Já vamos mandando também um salve especial pro Valdeci aí de Arapari. Galera de Arapari, de Mutuca, galera de Arraial, escondido todo dia, Pedras. Alô, Lúcia, minha amiga Lúcia, tá sempre ligadinha com a gente em Arraial. Que bom ter você aqui na programação. Ó, titia Dica, não é isso, Célia? Célia Marcel, aí, ó, manda daquele beijo especial pra titia Dica, sempre ligadinha com a gente lá em Arraial. Obrigado a você pelo carinho, bom demais ter você com a gente aqui na nossa programação. Já trazendo aqui destaque das informações, notícias de hoje com temas polêmicos, né, meu amigo? É, rapaz, já a gente fala pra você dos temas polêmicos que a gente vai abordar no programa de hoje e também fazer alerta, né? É aquele golpe aí, ó, daquelas pessoas que fingem que vão oferecer ajuda, né? Mas só querem mesmo é atacar você, especialmente pessoas idosas, pessoas aí que estão assim, que tem um coração bom, né? Que para pra ouvir, que para pra ajudar, né? Pois é, rapaz, essas pessoas na maioria das vezes são vítimas e a gente vai trazer daqui a pouquinho pra você, né? Essa informação, esse caso que aconteceu aqui em Vitória do Mearinho ontem à tarde, né? Inclusive como alerta aí pra você ficar de olho, né? Ficar de olho, né? Fique atento, especialmente aí você, se puder, cuide do seu idoso, ande com ele, principalmente quando vai receber dinheiro, né? Quando vai fazer aquele saque aí da aposentadoria, da pensão. Pois é, muita atenção, viu? Muita atenção, porque os lalaus estão aí, rapaz. Infelizmente, a gente sabe que muitas vezes não tem aquela segurança que deveria ter, né? Mas muitas vezes não tem, a polícia não tá por perto, né? Às vezes a pessoa, né, chega ali, porque esses malacas, eles são espertos, né? Tem isso também, eles são espertos aí, ó. Né? E aí, meu amigo, já viu, né? O prejuízo é garantido. Daqui a pouco a gente traz pra você aqui, e essa matéria, inclusive, tá no nosso Instagram. Você pode acessar @programaconexãofm, tem essa matéria aí, esse artigo falando esse acontecido aqui em Vitória do Mearim na tarde de ontem, né? Acesse aí, você confere. Essa senhora lá do povoado Mato Grosso, aqui da região de Vitória do Mearim, foi vítima aí, né? Pois é, ela inclusive pede encarecidamente aí ajuda aí de quem puder informar, né? Com imagens, né? Que possam levar a polícia a chegar nesses bandidos aí. É difícil, viu, meu amigo? É muito complicado, né? Mas hoje, como a gente sabe que tem muitas câmeras de segurança, pode filmar, né? Pode ter filmado aí esses bandidos e a polícia, tendo acesso, já pode entrar em contato aí com as polícias de outras cidades, né? Porque certamente não são daqui, a gente, é o que a gente acha, né? É o que a gente acha. Mas é aquela coisa, né? Então você que puder ajudar, se tiver imagens aí, né? Vídeo, fotos mesmo, tudo, né? Pode entrar em contato aí com essa senhora, pode entrar em contato com a polícia, né? Porque, de acordo com as informações, levaram cerca de R$1.000 dela, né? Aí, juntamente com todos os seus documentos pessoais. Pois é, daqui a pouco a gente traz pra você informações mais aqui no nosso programa. Segue com a gente então, ligado, conectado aqui na nossa programação, com oferecimento da Rosas Calçados. 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Que traz agora destaque das informações, notícias de hoje. Vamos trazer aí, ó, destaques de hoje. Destaques desta quarta-feira no nosso Conexão. Informações, notícias, os destaques para você agora no nosso programa. Se liga aí.
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0: É isso, conectado com o mundo, sintonizado com você, o meu, o seu, nosso, Conexão FM. Pois é, como já adiantei aí, ó, a gente vai trazer para você essa notícia como forma de alerta para você, né, especialmente aí você idoso, você que tem aí o seu parente idoso, né, meu amigo? Fica atento, né? Fica atento porque os malacas estão aí. É, acompanhe o seu idoso, especialmente quando for receber dinheiro, né? Quando for fazer aquele saque da pensão, da aposentadoria. Pois é, uma moradora da zona rural aqui de Vitória do Mearim, lá do povoado Mato Grosso, ela pede ajuda, inclusive, para recuperar o dinheiro e os pertences roubados durante um assalto na tarde de ontem, ali ali próximo à Câmara Municipal aqui de Vitória do Mearim, né? Na rua Presidente Vargas. Pois é, por volta aí de 2 da tarde foi assaltada, né? De acordo com as informações, um casal se aproximou dela, né? Aí com aquela lábia, né? Vamos dizer assim, né? Oferecendo ajuda e tudo mais e tal. E atacaram ela, levaram a bolsa com todos os pertences, inclusive aí com todos os documentos pessoais, e essa quantia aí de cerca de R$1.000, que para nós, meu amigo, simples mortais, faz uma diferença absurda, né? Ela é uma pessoa já de idade, né? Cerca de 48 anos, né? Pois é. Ah, e certamente estava aí fazendo as suas comprinhas, fazendo os seus pagamentos e tudo mais, e teve essa má sorte de encontrar esse casal do mal, né? Pois é, ela inclusive está atrás de imagens, pede aí, ó, imagens, né? E, seja foto, seja vídeo, para levar a polícia para ver se encontra esses malacas, para poder ver se consegue reaver aí, ó, reaver os seus pertences, inclusive documentos, né? O seu dinheiro, né? E livrar outras pessoas, que certamente um casal como esse anda aí procurando vítimas, né? Pois é, o negócio é complicado. Daqui a pouco a gente traz mais detalhes, mais informações para você aqui na nossa programação. Olha, e a gente vai trazer também para você informação que lote de água mineral cristal passa aí por recolhimento após identificação de bactéria. Pois é, rapaz, a Anvisa suspendendo aí mais um lote, né? O lote aí, dessa vez, lote de água mineral cristal passando aí por recolhimento devido à identificação de bactéria. Daqui a pouco a gente vai trazer para você essa informação. É, de acordo com as informações aqui, inclusive dessa matéria, esse lote, ele não veio pro Maranhão, né? Não veio pro Maranhão. Mas a gente vai trazer daqui a pouquinho para você as informações aqui no nosso programa. E a informação, a notícia polêmica da vez é a polêmica do Tribunal de Justiça do Maranhão, que suspendeu a lei, né, que vetava mulheres trans em banheiros femininos na capital maranhense. Pois é, uma lei aí dos vereadores, né, proibia mulheres trans de usarem banheiros femininos. E olha aí, né? Gerou uma polêmica e tudo mais. E agora o Tribunal de Justiça suspendeu essa lei que vetava aí, né, as mulheres trans de usarem os banheiros femininos. Meu Deus do céu, é complicado, né? É, rapaz, é absurdo uma decisão da justiça como essa. Eu acho que deveria ser, né, considerada aí a possibilidade de fazer um terceiro banheiro, né? De fazer um terceiro banheiro, porque é no mínimo constrangedor para a mulher usar o mesmo banheiro que uma mulher trans, porque na verdade uma mulher trans não é mulher, é homem, se vestido de mulher, né? E aí, meu amigo, né, já pensou uma adolescente, uma criança tá usando ali o banheiro feminino, chega aí, o negócio é complicado. Daqui a pouco a gente traz para você essa informação aqui na nossa programação. Olha, se der tempo hoje ainda, né? Hoje ainda a gente vai trazer para você, atenção, professor do estado do Maranhão, professor estadual, né? Olha, o STF vai liberar aí cerca de R$1,8 bilhão aí, ó, dos precatórios do Fundef para o Maranhão. É, de acordo com o governador, essa grana, meu amigo, vai ser liberada, né? Aí, ó, dentro da, ó, talvez das 24 horas, né? Pois é, ele já garantiu que será repassado aos professores. Então, atenção, professores da rede estadual de ensino do Maranhão. R$1,8 bilhão serão aí, né, liberados pelo STF. É, rapaz, aí, ó, os precatórios, né? Se der tempo a gente traz essa matéria ainda hoje pra você, senão amanhã a gente traz na íntegra aqui pra você. E já com a notícia boa, né? Já com a confirmação que essa grana já tá nos cofres aí da Secretaria de Estado da Educação, né? Pois é, rapaz. É grana chegando aí, né? Essa é a notícia boa, né? Essa é a notícia boa. Pense. E aí, a gente segue com você aqui na nossa programação. Já nesse clima, hein? Já nesse clima de muito, muito festejo junino pra você, ligadão, pra você curtir a nossa programação. É o peso pesado, tá na área. Olha aí, Pedrão, pra você no nosso Conexão.

Eita, é bom demais, hein, meu amigo? É pra você ficar aí só com a saudade, não é nem pra matar a saudade, é pra ficar com mais saudade ainda, né? Do Boizinho Tucum, de Vitória do Mearim, peso pesado da Baixada Maranhense, né? Salve especial professor Dudu, Zé Divaldo, toda essa galera massa que fez aí, ó, fez acontecer, né? Esse boizinho aí que era sucesso em todo o Maranhão. Um abraço pra essa galera, né? Saudoso Boizinho Tucum, quem sabe um dia, né? Quem sabe um dia de volta aí pra brilhantar os arraiais do nosso, da nossa região, da nossa Vitória do Mearim, de toda a nossa Baixada Maranhense, né? De volta aí o Boizinho Tucum, quem sabe um dia, né, meu amigo? Quem sabe um dia? Existe um movimento aí, tentando trazer aí o Boizinho Tucum de volta, tomara que dê certo, tamo na torcida. Tamo na torcida. É você ligadão com a gente aqui na programação. Oi, Márcia, beijo, obrigada pela sintonia. Minha amiga Nath, ligadinha com a gente também, Miranda do Norte, hein, Nath? Obrigada pela sintonia. Pede aí a tua música preferida pra gente curtir aqui na programação. Beijão também pra Deise, pra Renatinha, ligadas com a gente aí em Miranda. Minha amiga Nath não é em Miranda, é povoado de Miranda. Confirma pra mim aí, Nath, povoado que você tá ouvindo a gente aí, pra gente completar esse salve aqui no nosso programa. Minha amiga Luzinete, beijão pra você.

0: ligadona com a gente também, Bairro Novo, alô você do Bairro Novo, a Cláudia também, o Marcel, galera do Caldo, né? Curtindo com a gente aqui a programação. Oi, Railinha, beijo, Railinha também aí, a Raila Pitone, também nossa amiga Mary e também a nossa amiga Damiana, né? Tá ligadona, tá curtindo. Galera aí da Campinas, obrigado pela sintonia. A Dani também tá ligadona com a gente, já manda aqui a próxima música também pra nossa amiga Dani aí, da Campinas, com oferecimento da loja Real Max. 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Nosso amigo Lucas, agradecendo sempre o carinho, agradecendo sempre a sua preferência. 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E você que está na estrada de Viana, está nos dando aquela carona, já agradecendo aí pela carona, hein? 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
0: É isso, você ligadão com a gente, galera de Água Branca Miranda, né? É isso, manda o nome da mamãe aí, Nath. Manda o nome da galera toda aí que tá ligada com a gente aqui na programação, pra gente já mandar esse salve completo aqui no nosso programa. Abração aqui também pra nossa amiga Isabel, galera aí de Arariaçu, galera da Rua Nova. Obrigado pela sintonia. Meu amigo Jack, também o Danilo, Elane. Oi, Elane, que bom ter você aqui na nossa programação. 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Minha amiga Reginalda, também o Josivaldo, agradecendo sempre a sua preferência. Vamos seguindo com você, mais música, música boa chegando aí, ó, pra você, pro Danilo. Já abração aí pro Danilo, é o filhão da nossa amiga Elisete, o Danilo aí do Engenho Grande, né? Aniversariante do dia, vamos desejando aí muita paz, muita saúde, muita felicidade, que Deus o abençoe grandemente, que essa data especial se repita por muitos e muitos anos, sempre repleta assim, ó, de muita paz, muito amor, muita felicidade, hein, Danilo? A nossa amiga Elisete, tá aí, ó, e toda a família, dedicando aí pra você o hino Deus Me Levantou, sucesso especial que ela manda aí com todo carinho pra você, te desejando muita paz, muita saúde, que Deus te abençoe grandemente, hoje e sempre, né? Hoje e sempre. E tem ainda Frank Lopes, sucesso pra Maria Sardinha, tá ligadinha com a gente ali no Capivari, mandando pro Jovaninho, pra Maria Antônia e pra galera ligada com a gente aqui no nosso Conexão, é sucesso pra você.

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1: 16:46.
2: Repita.
1: 16:46.
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0: Céu Quebrado, né? Deus.
1: Magníficos, pra você ligadão com a gente aqui na nossa programação. Sucesso aí pra você recordar, pra reviver, pra matar a saudade, né? Isso, Natine aí, ó, de Miranda, ligadona com a gente, galera de Água Branca Miranda, né? Obrigado pela sintonia, bom demais. Olha, também a nossa amiga Ana, ligadona com a gente do Monte de Tubo, já pedindo aqui a próxima. Márcia tá ligadinha com a gente no conjunto, pedindo também a próxima música. Já tem sucesso, então, ó, pra vocês. Tem Sinônimos, a pedido aqui da nossa amiga Isabel de Cachoeira Viana. E também tem Dudu, Banda Calypso aí pro meu amigo Manoca, tá ligadão com a gente ali na Cafetaria São Sebastião. Mandando pro Mauro e toda a galera aí curtindo com a gente. É, rapaz, homem quer recordar aí, ó, né? Calypso. Aquela época boa, bom demais. Nossa amiga Joana em Arari, tá ligadinha também com a gente. Obrigado pela sintonia, já pedindo sucesso aqui, já tem música também pra nossa amiga Joana. Abração pra ela, Hilde, aí ligadinha sempre com a gente. Minha amiga Cícera Costa, que bom ter você no nosso Conexão FM. 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
0: É isso, já informação, hein? Já chegando informação para você aqui no nosso programa, deixando você bem informado, e também a gente segue também com muita música boa, atendendo o pedido aqui da galera participando com a gente aqui na nossa programação. Minha amiga Rose, beijo para você, obrigada pela sintonia. Abração também aqui para minha amiga Girlene Coelho. Boa tarde para você, Girlene, para dona Tereza, a galera ligada com a gente em Arari. Que bom ter você aqui no nosso Conexão. Abração também para minha amiga Cléris. A Cléris aí, ó. A Cléris e também o Ezequias, a galera ali da Coronel Lourenço Pinto, ligados com a gente na programação. Meu amigo Zé Barbosa, tá ligadão, tá curtindo? Tá na Conexão, tá bom demais, hein? Nossa amiga Maria de Fátima, também o Dedé, a galera aí do Jacaraí. Minha amiga aí, ó, Rosa Moreno, no Poeirão, tá ligadona? Tá no Conexão, tá bom demais. Segue com a gente, ligado, participando. WhatsApp 98220-8531. 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Que traz agora? Ó, informação, hein? Hora de deixar você bem informado. 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É hora de informação no nosso Conexão. Se liga aí.
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0: É isso, a hora de deixar você bem informado, ligado aqui na melhor programação do Rádio FM da nossa Baixada Maranhense. É hora de informação no nosso Conexão para você. A Anvisa, hein, meu amigo? Pois é, rapaz, a Anvisa suspendeu aí mais um lote, né? Um lote, dessa vez, água mineral Cristal, né? Da empresa Cristal. Pois é, lote de água mineral Cristal passa por recolhimento após identificação de bactéria. Pois é, a Agência Nacional de Vigilância Sanitária Brasileira, Anvisa, ela publicou a medida nesta quarta-feira, né? Nesta quarta-feira, anunciando aí o recolhimento voluntário e também a suspensão da comercialização, da distribuição e também do uso, né, de um lote da água mineral natural e sem gás, né, da marca Cristal, né, após identificação aí, né, a identificação da bactéria, olha só, né, em amostras aí do produto. Pois é, o recolhimento, ele envolve o lote P-2001-26, fabricado pela Mineração Bom Jesus Limitada, em Luziânia, Goiás. Pois é, a empresa é parte do sistema Coca-Cola, detentora da marca Cristal, comercializada a partir da exploração de diversas fontes minerais espalhadas pelo Brasil. Pois é, né? Olha, como identificar o lote? O nome do lote é P-2001-26. Na embalagem vai aparecer LZ1-VAL-2001-27-3P-2001-26. Pois é, a validade do lote, né? Desse lote alvo da medida a data é 20/1/2027. Pois é, né, meu amigo? Aí para você identificar direitinho, olha, a marca do lote da validade é feita no corpo da garrafa. Pois é, né? Olha, o total de garrafas, né, e cidades também que receberam, né? Segundo informações encaminhadas pela empresa, a Anvisa, o lote, ele tem 374.400 garrafas de 500 ml. Elas foram comercializadas, né? Pois é, 374.400 garrafas começaram.

0: realizadas. Olha só, o Distrito Federal com 230.443 garrafas, o Tocantins com 1.439 garrafas, Arraiais, né? Arraiais, Combinado e Novo Alegre, né? Também no Tocantins, né? O Goiás com 66.768 garrafas, né? No caso aí nos municípios de Águalindas de Goiás, Luziânia, Novo Gama, Valparaíso de Goiás, Cidade Ocidental, Santo Antônio do Descoberto, Planatina de Goiás e Cristalina Formosa, Campos Belos e Alexânia, Abadiânia e Catalão, tudo no estado do Goiás. São Paulo, 75.750 garrafas, né? Sorocaba, Itapetininga, Itu, São Roque e Tatuí, são as cidades aí que receberam essas garrafas desses lotes que estão proibidos, né? Que estão aí proibidos pela Anvisa. Suspenso uso, comercialização. Pois é, né? Olha, o Maranhão não recebeu, né? Pro Maranhão não veio aí desse lote, né? Desse lote aí que recebeu essa punição aí da Anvisa devido à detecção de bactéria, né? Olha, como deve, o consumidor deveria agir no caso, né? É checar se os produtos pertencem ao lote P200126, né? Essa informação fica aí também para você que consome essa água aí da marca Cristal, né? Para dar essa conferida, né? Dessa conferida aí, né? Vale dar uma conferida para evitar qualquer dano, né? Qualquer problema. Pois é, mas vale ressaltar aqui que de acordo com as informações da própria Anvisa, né? As garrafas desses lotes, né? Desse lote suspenso, ela não veio pro Maranhão. Pois é. Olha, agora trazendo aqui informação para você, falando aqui sobre essa questão, né, meu amigo? Olha, trazendo essa questão aqui para você, que o Tribunal de Justiça do Maranhão, ele suspendeu a lei que vetava mulheres trans em banheiros femininos. Pois é, né, rapaz? A gente não diria assim que seria uma falta de respeito com as mulheres, mas é uma afronta absurda, né? Pois é. Se debate tanto a questão do direito das mulheres, né? A preservação dos direitos, dos deveres e tudo mais, né? E de repente a justiça tem agido nesse sentido, tirando aí, porque tira, de certa forma, tira a privacidade da mulher. Já pensou, a mulher tá no banheiro, entra uma trans lá e vai usar o banheiro também, né? Para você que não sabe, trans é um homem em corpo de mulher, né? É um homem que se veste de mulher, vamos dizer assim, né? O órgão sexual é de homem, né? Então, ele tem o direito de usar o banheiro feminino. Já pensou, uma adolescente, uma criança, né? Uma mulher tá ali no banheiro e aí chega, né? Porque tem uns que querem afrontar mesmo, né? Não são todos, tem muita gente boa, muito trans, gente boa, inclusive que é contra, né? Inclusive que é contra essa questão aí da justiça obrigar as trans a usarem o banheiro feminino. Tem muitas trans que são contra isso, né? Mas tem aqueles que, infelizmente, querem afrontar e aí acabam, né? Aí afrontando de fato as mulheres, né? Pois é, olha, para notícia aqui para você, para informação, o órgão especial do Tribunal de Justiça do Maranhão decidiu hoje, né, suspender os efeitos da Lei Municipal 7.792 de 2025, que proibia o acesso de mulheres trans a banheiros femininos em órgãos públicos e instituições privadas da capital São Luís. Pois é, essa lei foi, né, criada pelos vereadores, aprovada e tudo mais, e aí, né, meu amigo, gerou essa polêmica toda aí com os direitos humanos, propriamente Ministério Público e tudo mais, né? Olha, a decisão foi tomada em caráter liminar no julgamento de uma ação direta de inconstitucionalidade apresentada pela Defensoria Pública do Estado do Maranhão. Pois é, olha, a norma havia sido promulgada pela Câmara Municipal de São Luís em setembro do ano passado, após a derrubada aí do veto ao projeto de lei número 0201 de 2023, de autoria do vereador Marquinhos, do União Brasil. Desde a entrada em vigor, a legislação passou a ser alvo de questionamentos por entidades ligadas à defesa dos direitos humanos e também pelo governo do Maranhão. Pois é, na ação protocolada em 19 de maio, né? A Defensoria Pública argumentou que a lei afronta princípios constitucionais como dignidade da pessoa humana, igualdade e também a não discriminação, né? Mas eu acho que aqui esqueceram que a mulher é um ser humano, né? e também tem que ter os seus direitos constitucionais, né? A sua dignidade da pessoa humana respeitada, deixaram de fora, né, cara? É o que dá para se perceber em tudo isso aqui, né? Pois é, olha, segundo a Defensoria Pública do Estado do Maranhão, a legislação municipal contraria entendimentos já afirmados pelo Supremo Tribunal Federal sobre identidade de gênero e proteção dos direitos da população trans. Pois é, a ação também menciona o tema 484 de repercussão geral do STF, que trata de direitos relacionados à identidade de gênero. Pois é, para a Defensoria, a norma afeta diretamente um grupo historicamente vulnerabilizado e é incompatível aí com dispositivos da Constituição Federal e da Constituição do Estado do Maranhão. Pois é. Olha, com a decisão, o Tribunal de Justiça do Maranhão, a aplicação da lei fica suspensa até o julgamento definitivo da ação direta de constitucionalidade, né? Pois é, na prática, mulheres trans voltam a ter garantido acesso a banheiros femininos nos locais abrangidos pela legislação municipal. Ou seja, as trans, né, a partir de agora, tem aí, ó, tão livre acesso para acessar lá os banheiros femininos, usarem, até sair uma definição dessa lei que, de acordo com as informações aqui, a tendência é que ela seja, de fato, vetada, né? Pois é, aí a gente se pergunta, por que que a justiça não obriga os nossos digníssimos políticos a criarem um terceiro banheiro? Porque as trans têm o seu direito, tem que ser respeitado também, claro. Agora, né, meu amigo, o seu direito começa onde o meu termina, ou vice-versa, né? As mulheres têm o direito delas também, inclusive da privacidade, né, cara? É um negócio complicado. Olha, o mérito da ação ainda será analisado pelo tribunal, que decidirá posteriormente se a norma será mantida ou declarada inconstitucional de forma definitiva. O governo do Maranhão já havia informado anteriormente que avalia medidas jurídicas, né, judiciais, aí contra a lei, né? A decisão desta quarta-feira representa aí o primeiro posicionamento do judiciário maranhense sobre a validade da norma. Ou seja, a tendência é que essa lei seja, né, aí de fato vetada, e que as trans passarão a ter de fato direito, pelo menos na capital maranhense, aí de usarem os banheiros femininos. Aí a gente fica se perguntando, se na capital maranhense está assim, imagine, né, uma cidade do interior, né, vereadores do interior fazerem uma lei, né, criarem uma lei aí que proíbe mulheres trans de usarem banheiros femininos. Aí é que não vai para frente mesmo, né? Pois é, cara, eu acho que essa aí, a justiça deu um passo assim para trás nessa questão, né? Já que é para defender o direito das mulheres, vamos defender direitinho, né, meu amigo? Vamos defender direitinho. Mas não é só a justiça, né? Vale lembrar que, recentemente, uma trans foi eleita, né, aí para representar as mulheres, né? Aí na Comissão Especial das Mulheres, onde são criados projetos, são debatidos aí projetos que vão beneficiar as mulheres, né? Os políticos elegeram uma trans para representar as mulheres e não botaram, de fato, uma mulher lá no cargo, né? Pois é. Parece que o nosso Brasil, né, meu amigo, aí tem andado para trás nesse sentido aí de preservar os direitos de quem realmente tem. O negócio é sério, é complicado. É informação para você aqui no nosso Conexão.
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0: É isso, informação para você ligado, para você conectado aqui na nossa programação. Pois é, meu amigo, é você ligado com a gente, ficando bem informado. Certamente você tem o seu ponto de vista, né? O que é, né, amplamente respeitado. É assim como a gente gostaria que respeitassem o nosso, a gente respeita de todos, né? Tem gente que pensa o contrário, que se posiciona contrário a tudo isso. A gente tá vendo aí, né? Acabamos de divulgar para você aí essa informação do próprio Tribunal de Justiça do Maranhão, né? E assim caminhamos, né? Caminhamos os brasileiros. 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

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Oferecendo Nós Conexão, que segue com sucesso, música boa, sinônimo, Chitãozinho e Chororó. Música aqui para nossa amiga Isabel de Cachoeira Viana, que manda para toda a sua família e todos ligados com a gente no nosso Conexão. Tem ainda, é o Dudu, né? É, aí ó, Banda Calypso pro meu amigo Manuca, também pro Maurão, pro Dominguinhos, aí ó, Sebastião Viegas e companhia, galera da Cartaria São Sebastião com gente aqui na melhor. Vai pra Márcia do Conjunto da Vitória, ligada, pedindo aí a próxima pra curtir.

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menino, o ritmo é quente, né? Pense, você ligadão com a gente aí, ó, é o Dudu, banda Calypso. Isso era no tempo que a Joelma ainda tava com chimbinha, né? Eita, rapaz, pense, sucesso pro meu amigo Manuca, galera da Cafetaria São Sebastião, que pararam todo mundo de trabalhar agora e tá todo mundo aí dançando, viu, Pedrinho de Doda? Contrata ninguém não, viu? Eita, galera ligada com a gente aqui na nossa programação, já agradecendo o carinho, a sintonia. Minha amiga Rosa, também a Bia, galera aí no Alto São Francisco, obrigado pela sintonia. Abração, Juju, sonhador, tá ligadão, tá curtindo, galera aí da turma do show, ligados com a gente na nossa programação, obrigado pela sintonia. Alô, Girlene Coelho, já tem sucesso aqui, ó, do Gil Dean pra você. Vamos curtir sucesso do Gil Dean Marques. Olha, abração aqui pro nosso amigo, o Manuel de Ambrósio, né? De Arraial, tá ligadão, tá curtindo. Luciano Barros, em Uberlândia, Minas Gerais, aí conectado com a gente na melhor programação. 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Lulu, ligadona com a gente em Canarana. Ai, nossa amiga Marisa, ligadinha com a gente também em Monte Alegre. Abraço pra você. Ó, nossa amiga Elismar, de Moitas, tá ligadinha também. Obrigado pelo carinho, pela sintonia. É você do nosso Conexão FM. Segue com a gente, hein? Segunda, sexta, das 16 às 18 horas aqui na melhor programação do Rádio FM da nossa Baixada Maranhense, aqui na nossa 89,9. Nadine, ligadinha com a gente. Água Branca Miranda, mandando sucesso aqui, ó. Vamos curtir Gilda Marques. Um sucesso que ela manda aqui pras filhonas, né? A Natiele e a Maria Vitória, galera aí ligada com a gente aqui na programação. Aliás, a Natiele, a Nath tá pedindo aqui, ó, sucesso Milô de Raimunda, já a gente curte. Sucesso aqui no nosso Conexão. Música boa, segue com a gente, pedindo aí, ó, WhatsApp 982208531. 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

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É isso, ó, você recordando, matando a saudade com a gente, já mandando aqui pra nossa amiga Renatinha na Vila, tá ligadinha, tá curtindo, também pra Natália em Coque, nosso amigo Abelardo e a dona Laurença, ligados com a gente também aí na rua São Francisco, né, rua São Francisco em Coque, minha amiga a Cleide Lima, que tá na rua Nova York, aí sempre ligadona com a gente aqui na nossa programação. 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É, você ligadão com a gente, hein? Segue com mais sucesso, mais música boa pra você aqui na nossa programação. Chegando aí, ó, Melô de Raimunda, a Nath, ligadinha com a gente em Água Branca. Miranda tá pedindo aí, Melô de Raimunda, mandando pra sua mamãe, a Nadiene, e a sua irmã, a Vitória. É isso, hein? Ligadinhas aqui na nossa programação. Tem ainda Gildeia Marques, sucesso aqui pra minha amiga Girlene Coelho, tá ligadona com a gente em Arari, mandando pra sua mamãe, dona Tereza, e seu papai e seu mano lá em São Félix. A galera ligada com a gente aí na região do Japão, é você do nosso Conexão FM. É a nossa amiga Nadiene pedindo aqui também, aliás, o Gildeia Marques, mandando pras filhonas aí, a Natiele também, a Maria Vitória, galera ligada na nossa programação.

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1: 17:37.
2: Repita.
1: 17:37.
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É isso, é você ligado, é você curtindo nossa conexão. Aí pra você, David Guetta, esse remix especial, meu amigo Maurão. Tá ligado com a gente da Capitaria São Sebastião, mandando aí pra toda a galera, ligada aqui no nosso Conexão FM, 17h46. Seguindo com você, hein? Seguindo com você no nosso Conexão com mais músicas. Já a gente traz aqui notícia da nossa programação, né, meu amigo? Olha, essa notícia, inclusive, tá aí no nosso Instagram. Acessa aí, arroba o programa Conexão FM, dá essa conferida, essa notícia desse assalto, esse roubo, né, que aconteceu aí, essa idosa aqui em Vitória do Mearim, ontem, na tarde de ontem, ali na rua Presidente Vargas, próxima à Câmara Municipal de Vitória do Mearim, né, um casal se aproximou dela, aquela coisa, né, meu amigo? Aquele tipo de golpe que a gente deve ficar sempre atento, né? É, quando aparecerem pedindo aquela ajuda ou fingindo alguma coisa, é melhor se afastar um pouco, né? Segurar o que tem aí pra não deixar os malacas acabar levando, né? Essa senhora aí do povoado Mato Grosso acabou sendo aí vítima, né? E pede encarecidamente, inclusive, ajuda aí que possam ceder a ela imagens, vídeos, né? Que possa levar à prisão aí desses meliantes, hein? Possa levar a prisão deles aí pra não fazerem mais vítimas. 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Seguindo com sucesso, mais música, hein, que a gente já traz já aqui, ó. 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Música boa para nossa amiga Joana de Arari, tá ligadinha com a gente, pediu aqui, ó. Sou um dos 10, louvor especial. E ela manda aí para todos na sintonia com a gente na nossa programação. Tem ainda? É, aproveita que tô obrigado, hein? E a amiga Alessandra Vieira tá ligadona com a gente no Poeirão, mandando aí pra toda a galera na sintonia do nosso Conexão, pra você curtir.

0: Obrigado, sucesso pra você, CV, pra você que na nossa programação, minha amiga Alessandra Vieira, ligadinha com a gente ali no Poeirão. Oi, Rose, minha amiga Rose, ligadona com a gente em São Lourenço. Não vai dar tempo a gente curtir esse reggae hoje, hein, Rose, mas amanhã a gente vai curtir aí pra você. A gente vai curtir também o Amor é Brega, né? Amanhã já atendendo aqui, minha amiga Cici Santos, galera ligada com a gente em Ilha da Pindoba. Olha, já chegando ao finalzinho do nosso Conexão de hoje, agradecendo a você pelo carinho, pela sintonia, com oferecimento da Farmácia Luiz Santos, tudo de melhor para a sua saúde, Rua Urbano Santos, Centro Vitória, do Mearim. 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Vamos trazer notícia para fechar o nosso Conexão de hoje. 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Notícia no nosso Conexão, se liga aí.
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0: É isso, notícia, hein? Trazendo notícia aí pra você, essa moradora, né? Do povoado Mato Grosso, zona rural aqui de Vitória do Mearim, pedindo ajuda aí pra recuperar o dinheiro e seus pertences roubados durante assalto na tarde desta terça-feira na rua Presidente Vargas, ali próximo à Câmara Municipal aqui em Vitória do Mearim. Pois é, meu amigo, olha, a senhora Maria Nilza, de 48 anos, moradora do povoado Mato Grosso, zona rural aqui de Vitória do Mearim, ela informou que foi assaltada na tarde de ontem, né? Após ser abordada por um casal que supostamente oferecia ajuda. Pois é, cara, se aproximou, aquela lábia, né? Que esses malacas geralmente fazem, né? Para se aproximar aí da vítima. Eles ficam observando a vítima e tudo mais, aí, né? Já bola aquele jeitinho ali de chegar e tal. Pois é, a mesma relatou que o fato ocorreu na rua Presidente Vargas, próximo à Câmara Municipal de Vereadores, aqui de Vitória do Mearim. Ela informou que foi abordada por um homem que vestia calça jeans e camisa listrada, e uma mulher, que supostamente seria sua companheira, a mesma vestia saia jeans e usava um boné. Pois é, de acordo com informações de dona Maria Nilza, o casal logo atacaram, né, tomando aí a sua bolsa, contendo todos os seus documentos pessoais e também cerca de R$1.000. A mesma pede ajuda encarecida aí por qualquer informação que leve ao reconhecimento aí desses meliantes, né, para recuperação aí dos seus pertences e o seu dinheiro, né, meu amigo? Pois é, e a gente traz essa notícia como forma de alerta também para você, né? É manter cuidado, manter atenção, porque os malacas, infelizmente, estão aí, o negócio é complicado. Pois é, notícia para finalizar a nossa conexão de hoje. Amanhã a gente vai trazer para você, professor do estado. Pois é, STF libera mais de R$1 bilhão, 1 bilhão

0: 600 milhões aí dos precatórios aí do Fundef. Amanhã a gente traz essa matéria completa para você aqui no nosso Conexão. Ficamos por aqui, agradecendo pelo carinho, pela sintonia, prometendo então voltar amanhã com mais informações, notícia, música boa para você aqui na nossa programação. Abraço e até lá, se Deus quiser.
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2: Rádio Cidade de Vitória, informa a hora certa.
3: 18 horas. Repita, 18 horas.
4: E reza comigo, o Ângelus. Esta grande oração que séculos e séculos a igreja reza a meio-dia e às 6 horas da tarde. Maria está contigo, recebendo esta oração e oferecendo-a a Jesus, seu filho. O anjo do Senhor anunciou a Maria e ela concebeu do Espírito Santo. Ave Maria, cheia de graça, o Senhor é convosco. Bendita sois vós entre as mulheres e bendito o fruto do vosso ventre, Jesus. Santa Maria, Mãe de Deus, rogai por nós, pecadores, agora e na hora da nossa morte. Amém. Eis aqui a serva do Senhor. Faça-se em mim segundo a vossa palavra. Ave Maria, cheia de graça, o Senhor é convosco. Bendita sois vós entre as mulheres e bendito o fruto do vosso ventre, Jesus. Santa Maria, Mãe de Deus, rogai por nós, pecadores, agora na hora de nossa morte. Amém. E o Verbo se fez carne e habitou entre nós. Ave Maria, cheia de graça, o Senhor é convosco. Bendita sois vós entre as mulheres e bendito o fruto do vosso ventre, Jesus. Santa Maria, Mãe de Deus, rogai por nós, pecadores, agora na hora de nossa morte. Amém. Rogai por nós, Santa Mãe de Deus, para que sejamos dignos das promessas de Cristo. Oremos. Infunde, Senhor, como vos pedimos, a vossa graça em nossas almas, para que nós, que pela anunciação do anjo conhecemos a encarnação de Cristo, vosso Filho, pela sua paixão, morte na cruz, sejamos conduzidos à glória da ressurreição pelo mesmo Cristo, Senhor nosso.

0: Meu irmão, minha irmã, vamos rezar juntos agora o terço da vitória pelo sangue de Jesus.
1: Creio em Deus Pai, Todo-Poderoso, Criador do céu e da terra, e em Jesus Cristo, seu único Filho, nosso Senhor, que foi concebido pelo poder do Espírito Santo, nasceu da Virgem Maria, padeceu sob Pôncio Pilatos, foi crucificado, morto e sepultado, desceu à mansão dos mortos, ressuscitou

0: terceiro dia, subiu aos céus, está sentada à direita de Deus Pai Todo-Poderoso, de onde há de vir julgar os vivos e os mortos. Creio no Espírito Santo, na Santa Igreja Católica, na comunhão dos santos, na remissão dos pecados, na ressurreição da carne, na vida eterna. Amém.
1: Primeiro mistério. Clamamos o sangue de Jesus que nos lave, nos purifique e nos liberte de nossos pecados.
0: Pai nosso que estás no céu, santificado seja o vosso nome. Venha a nós o vosso reino. Seja feita a vossa vontade, assim na terra como no céu. O pão nosso de cada dia nos dai hoje. Perdoai as nossas ofensas, assim como nós perdoamos a quem nos tem ofendido. E não nos deixeis cair em tentação, mas livrai-nos do mal. Amém. Eu sou vitorioso pelo sangue de Jesus. Eu sou vitorioso pelo sangue de Jesus. Eu sou vitorioso pelo sangue de Jesus. Eu sou vitorioso pelo sangue de Jesus. Eu sou vitorioso pelo sangue de Jesus. Eu sou vitorioso pelo sangue de Jesus. Eu sou vitorioso pelo sangue de Jesus. Eu sou vitorioso pelo sangue de Jesus. Eu sou vitorioso pelo sangue de Jesus. Eu sou vitorioso pelo sangue de Jesus.
1: Segundo mistério. Clamamos o sangue de Jesus para que quebre todas as maldições sobre nós e nossas famílias.
0: Pai nosso que estás no céu, santificado seja o vosso nome. Venha a nós o vosso reino. Seja feita a vossa vontade, assim na terra como no céu. O pão nosso de cada dia nos dai hoje. Perdoai as nossas ofensas, assim como nós perdoamos a quem nos tem ofendido. E não nos deixeis cair em tentação, mas livrai-nos do mal. Amém. Pelo poder do sangue de Jesus, quebro todas as maldições sobre nós e nossas famílias. Pelo poder do sangue de Jesus, quebro todas as maldições sobre nós e nossas famílias. Pelo poder do sangue de Jesus, quebro todas as maldições sobre nós e nossas famílias. Pelo poder do sangue de Jesus, quebro todas as maldições sobre nós e nossas famílias. Pelo poder do sangue de Jesus, quebro todas as maldições sobre nós e nossas famílias. Pelo poder do sangue de Jesus, quebro todas as maldições sobre nós e nossas famílias. Pelo poder do sangue de Jesus, quebro todas as maldições sobre nós e nossas famílias. Pelo poder do sangue de Jesus, quebro todas as maldições sobre nós e nossas famílias. Pelo poder do sangue de Jesus, quebro todas as maldições sobre nós e nossas famílias. Pelo poder do sangue de Jesus, quebro todas as maldições sobre nós e nossas famílias.
1: Terceiro mistério. Clamamos o sangue de Jesus sobre nossos relacionamentos afetivos com nossos pais, esposos, filhos, amigos e aqueles a quem amamos.
0: Pai nosso que estás no céu, santificado seja o vosso nome. Venha a nós o vosso reino. Seja feita a vossa vontade, assim na terra como no céu. O pão nosso de cada dia nos dai hoje. Perdoai as nossas ofensas, assim como nós perdoamos a quem nos tem ofendido. E não nos deixeis cair em tentação, mas livrai-nos do mal. Amém. Pelo poder do sangue de Jesus, quebro e dissolvo toda a desarmonia, desavença, falta de compreensão em nossas vidas, para que flua o amor. Pelo poder do sangue de Jesus, quebro e dissolvo toda a desarmonia, desavença, falta de compreensão em nossas vidas, para que flua o amor. Pelo poder do sangue de Jesus, quebro e dissolvo toda a desarmonia, desavença, falta de compreensão em nossas vidas, para que flua o amor. Pelo poder do sangue de Jesus, quebro e dissolvo toda a desarmonia, desavença, falta de compreensão em nossas vidas, para que flua o amor. Pelo poder do sangue de Jesus, quebro e dissolvo toda a desarmonia, desavença, falta de compreensão em nossas vidas, para que flua o amor. Pelo poder do sangue de Jesus, quebro e dissolvo toda a desarmonia, desavença, falta de compreensão em nossas vidas, para que flua o amor. Pelo poder do sangue de Jesus, quebro e dissolvo toda a desarmonia, desavença, falta de compreensão em nossas vidas, para que flua o amor. Pelo poder do sangue de Jesus, quebro e dissolvo toda a desarmonia, desavença, falta de compreensão em nossas vidas, para que flua o amor. Pelo poder do sangue de Jesus, quebro e dissolvo toda a desarmonia, desavença, falta de compreensão em nossas vidas, para que flua o amor. Pelo poder do sangue de Jesus, quebro e dissolvo toda a desarmonia, desavença, falta de compreensão em nossas vidas, para que flua o amor.
1: Quarto mistério. Clamamos o sangue de Jesus para quebrar toda dificuldade em nossos trabalhos e pastorais.
0: Pai nosso que estás no céu, santificado seja o vosso nome. Venha a nós o vosso reino. Seja feita a vossa vontade, assim na terra como no céu. O pão nosso de cada dia nos dai hoje. Perdoai as nossas ofensas, assim como nós perdoamos a quem nos tem ofendido. E não nos deixeis cair em tentação, mas livrai-nos do mal. Amém. Pelo poder do sangue de Jesus, quebramos toda dificuldade nos nossos trabalhos. Pelo poder do sangue de Jesus, quebramos toda dificuldade nos nossos trabalhos. Pelo poder do sangue de Jesus, quebramos toda dificuldade nos nossos trabalhos. Pelo poder do sangue de Jesus, quebramos toda dificuldade nos nossos trabalhos. Pelo poder do sangue de Jesus, quebramos toda dificuldade nos nossos trabalhos. Pelo poder do sangue de Jesus, quebramos toda dificuldade nos nossos trabalhos. Pelo poder do sangue de Jesus, quebramos toda dificuldade nos nossos trabalhos. Pelo poder do sangue de Jesus, quebramos toda dificuldade nos nossos trabalhos. Pelo poder do sangue de Jesus, quebramos toda dificuldade nos nossos trabalhos. Pelo poder do sangue de Jesus, quebramos toda dificuldade nos nossos trabalhos.
1: Quinto mistério. Clamamos o sangue de Jesus pela nossa saúde, de todos aqueles pelos quais somos responsáveis e que nos pedem orações.
0: Pai nosso que estás no céu, santificado seja o vosso nome. Venha a nós o vosso reino. Seja feita a vossa vontade, assim na terra como no céu. O pão nosso de cada dia nos dai hoje. Perdoai as nossas ofensas, assim como nós perdoamos a quem nos tem ofendido. E não nos deixeis cair em tentação, mas livrai-nos do mal. Amém. Pelo poder do sangue de Jesus, seja restaurada a nossa saúde e a de todos aqueles pelos quais somos responsáveis e que nos pedem orações. Pelo poder do sangue de Jesus, seja restaurada a nossa saúde e a de todos aqueles pelos quais somos responsáveis e que nos pedem orações. Pelo poder do sangue de Jesus, seja restaurada a nossa saúde e a de todos aqueles pelos quais somos responsáveis e que nos pedem orações. Pelo poder do sangue de Jesus, seja restaurada a nossa saúde e a de todos aqueles pelos quais somos responsáveis e que nos pedem orações. Pelo poder do sangue de Jesus, seja restaurada a nossa saúde e a de todos aqueles pelos quais somos responsáveis e que nos pedem orações. Pelo poder do sangue de Jesus, seja restaurada a nossa saúde e a de todos aqueles pelos quais somos responsáveis e que nos pedem orações. Pelo poder do sangue de Jesus, seja restaurada a nossa saúde e a de todos aqueles pelos quais somos responsáveis e que nos pedem orações. Pelo poder do sangue de Jesus, seja restaurada a nossa saúde e a de todos aqueles pelos quais somos responsáveis e que nos pedem orações. Pelo poder do sangue de Jesus, seja restaurada a nossa saúde e a de todos aqueles pelos quais somos responsáveis e que nos pedem orações. Pelo poder do sangue de Jesus, seja restaurada a nossa saúde e a de todos aqueles pelos quais somos responsáveis e que nos pedem orações. Salve Rainha, Mãe de Misericórdia, vida, doçura, esperança nossa, salve. A vós bradamos os degredados filhos de Eva, a vós suspiramos, gemendo e chorando neste vale de lágrimas. Eia, pois, advogada nossa, esses vossos olhos misericordiosos a nós volvei. E depois deste desterro, mostrai-nos Jesus, bendito o fruto do vosso ventre. Ó clemente, ó piedosa, ó doce sempre Virgem Maria, rogai por nós, Santa Mãe de Deus, para que sejamos dignos das promessas de Cristo. Amém.
2: Receba agora, então, a minha bênção sacerdotal. Em nome do Senhor Jesus, pelo poder do sangue de Jesus, com a minha autoridade de sacerdote de Deus Altíssimo, abençoo meu irmão, minha irmã, a sua casa e a sua família, com a paz, a alegria do amor do Senhor Jesus e com uma nova experiência do amor de nosso Deus. Além disso, ordeno que de sua casa e de sua família se afastem todas as discórdias, desavenças, incompreensões, enfermidades malignas, em nome do Senhor Jesus. E assim, pelo sangue preciosíssimo do Senhor Jesus, desça sobre todos vocês a bênção de Deus Todo-Poderoso, Pai e Filho e Espírito Santo, e permaneça para sempre. Amém.
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4: Rádio Cidade de Vitória informa a hora certa. 18 horas e 20 minutos.
5: Repita.
4: 18 horas e 20

0: 20 minutos.
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Em nome do Pai, do Filho e do Espírito Santo. Amém. Que quarta-feira abençoada. Já chegando ao finalzinho desse dia, nós queremos somente louvar, bendizer e engrandecer o nome do Senhor, aquele que tudo pode realizar em nossas vidas. E quantas vezes o nosso dia se torna tão cansativo, tão difícil, mas ao chegar ao final dele nós conseguimos observar o quão grandioso foi a mão do Senhor. Então, que em tudo nós possamos louvar ao Senhor. Que em todos os momentos nós possamos bendizer o nome daquele que faz nova todas as coisas. Não se limite somente nos seus problemas, nas situações, mas olhe para a sua vida. Sua vida é um dom precioso do Senhor. Sua vida é um dom que Deus permitiu com que vivesse e experimentasse da graça de amar a Deus. Então, que nós possamos amar ao Senhor todos os dias. Então, já quero acolher você aqui no programa Deus Vai Além. Nós estamos aqui de segunda a sexta, das 18 horas e 20 minutos até as 19 horas, partilhando um pouquinho da música católica, orando com você, partilhando a palavra de Deus e juntos nós vivenciarmos esse Espírito Santo que conduz a nossa vida. Então, que você também seja essa pessoa que leve esse amor através da palavra, através de uma frase para aquelas pessoas que precisam também ouvir do amor de Deus. Então, o programa Deus Vai Além é isso. É porta que se abre para aqueles irmãos que precisam ser acolhidos, que precisam ser amados e que precisam ser abastecidos pela palavra de Deus. E quando nós falamos em se abastecer, nós falamos em deixar com que Deus realize tudo em nossa vida. Deixar com que Deus faça-se os planos dele acontecer em nossa vida. Então, nós possamos deixar o Senhor sonhar a nossa vida, sonhar os nossos planos, sonhar o nosso caminho, e nós possamos também deixar Deus sonhar em nosso coração. Então, essa próxima canção é para que nós possamos já nos preparar.

0: 18h35, que nós possamos seguir além, sempre buscando o nosso objetivo, que é o céu. E nós queremos agradecer aqui de forma especial a cada um dos nossos ouvintes, ao senhor Valdeci lá no Arapari, que Deus abençoe a todos os ouvintes também de lá de Arapari, todos os ouvintes das comunidades, dos interiores que escutam também o programa Deus é Além. Um abraço, que Deus abençoe a todos. E também, o programa Deus vai Além, ele não age por si só, né? Nós temos braços e mãos que contribuem aí com o programa para que nós possamos chegar até você. Então nós queremos agradecer aos nossos anjos do bem, o senhor Manda Machado e família, Maria Antônia Santos e família, Domingo Batalha, Badu e Miranda do Norte, José Machão no São Benedito, Antônio de Jesus no Japão, Mana e Dona Tereza no São Félix, Urani e Lucilene lá em Vila Nova, Rosa Chaves Pires, Francisca Brito, Evangelina no Puraqueú, Iracema Santos Maciel, Dália no Povoado Arirana, Isabel no Povoado Arirana, Zé de Louro no Povoado Arirana, Sônia da Vila Palmeira, Josefa Batalha de Arraial, Antônia Maria Alves de Arraial, Chapolin ao lado da rádio, Raimundo Félix Cardoso na Vila Reginaldo, Paulo e Maria Flor de Souza, Dominga no Conjunto Hélio, Aninha Cabeleireira, Zé Mota e Família na Boca do Campo, Desterro e Família de Sarauzinho, Lázaro e Família de Sarauzinho, Maria Antônia de Coque, Tereza de Jesus na Rua do Comércio, Silvana de Souza, Digé Divina de Coque, Raimundo dos Santos e Família de Sarauzinho, Autoelétrica Dias, José Raimundo Chaves lá em Suma Uma, Maria Antônia Maciel Chaves, Valdirene Maciel Chaves, Vilma em Arraial, Cássio Meirelles, Raimunda do Povoado Vila Riachão, Professora Luísa Souza, Geracina no Povoado Arroz, Nazaré Chaves e Família de Sarauzinho, Maria Rosa e Família, Maria Sebastiana e Família, Isidio e Família, Jaime Pires, Beatriz em Jucal 2, Bispo Graça, Professora Sandra, Zacarias e Marinete, Santana lá no Marajá, Pastoral da Misericórdia, Cassiano Lisboa, Isadora Alves Marinho, Benedito Chaves e Família, Zé de Narciso, Leni Ramos, Basília Chaves e Família, Maria José Brito e Família, Chagas Maria e Família, Raimundo de Cestino e Família, Antônio Germano, Diquim e Família, Senhorinha em Ribamar, Joaquim em Jussarauzinho, Paula Maria no João Diogo, Benedita de Jesus no Itaquipetuba, Maria da Conceição Rodrigues, Manuel da Silva, Érica e Família, Janderson da Cruz, Raimunda Silvana de Souza, Marli Maciel, Dona Patrícia, Tereza Gomes, Zezinho e Família, Ana Paula e Isabelle, Antônia Brandão, Fuseca, lá em Lapela, Marinha Maciel e Família, Gilde Mendes e Família, José Raimundo Pinto e Família, Na Anderson Pinto, Delmo, no Braço Comprido, Antônia Luísa e Família, Valdeci no Arapari, Elisete no Tabocal, Antônia Nila no Japão, João Pereira Nunes no Japão, Paulo Vinícius também no Japão, minto, em Riachão, Sandra dos Santos Barroso em Jussarauzinho. Então nós queremos também agradecer a todos os nossos anjos do bem. Quero aqui mandar um abraço todo especial para o seu Dico lá em São Lourenço, e as nossas amigas que estão contribuindo também lá. Quero aqui agradecer a todos os nossos ouvintes. Um abraço especial para o Orlindo, que também está acompanhando o programa do Zé Além. E lembrar que nós estamos unidos em oração. Então, nesse momento, eu quero convidar você a preparar o seu coração para que nós possamos juntos partilhar a palavra de Deus. E juntos nós ouvirmos aquilo que o Senhor ele tem a falar conosco. Você que está nos ouvindo, que viu, o que ouve agora, o amor de Deus que chega aos seus ouvidos através da palavra do Senhor. Então eu quero te convidar a pegar a sua Bíblia, a pegar o celular, e juntos nós vamos abrir a palavra de Deus lá no Evangelho de Marcos, capítulo 12, versículos de 18 a 27. Marcos, capítulo 12. Versículo de 18 a 27.
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Cristo segundo Marcos. Glória a vós, Senhor. Naquele tempo, vieram ter com Jesus alguns saduceus, os quais afirmaram que não existe ressurreição e lhe propuseram este caso. Mestre, Moisés deu-nos esta prescrição.

Havia 7 irmãos. O mais velho casou-se e morreu sem deixar descendência. O segundo casou-se com a viúva e morreu sem deixar descendência. E a mesma coisa aconteceu com o terceiro. E nenhum dos 7 deixou descendência. Por último, morreu também a mulher. Na ressurreição, quando eles ressuscitarem, de quem será ela a mulher? Porque os 7 se casaram com ela. E Jesus respondeu: acaso vós não estáis enganados por não conhecerdes as Escrituras nem o poder de Deus? Com efeito, quando os mortos ressuscitarem, os homens e as mulheres não se casarão, pois serão como anjos do céu. Quanto ao fato da ressurreição dos mortos, não lestes no livro de Moisés, na passagem da sarça ardente, como Deus lhe falou: eu sou o Deus de Abraão, o Deus de Isaac e o Deus de Jacó? Ora, ele não é Deus dos mortos, mas de vivos. Vós estáis muito enganados. Palavra da salvação, glória a vós, Senhor. Então, amados irmãos, o nosso evangelho de hoje, ele nos traz uma reflexão. A reflexão da vida eterna, da passagem para a eternidade, para a ressurreição. E essa palavra vem nos orientar, nos mostrar e nos dizer que aquilo que nós estamos guardando aqui na terra, irmão, lá no céu nós não teremos esses bens materiais, esses títulos que nós tanto buscamos aqui. Muito pelo contrário, lá no céu nós seremos totalmente diferentes, como o próprio Cristo nos fala. Nós seremos como anjos. Mas para que nós vivenciemos isso na eternidade, nós precisamos começar o céu aqui na terra. E começar o céu aqui na terra não é fácil. Muitas das vezes nós temos buscado coisas grandiosas para a nossa vida. Muitas das vezes nós temos buscado grandes coisas, riquezas nessa terra. Queremos buscar, como eu falei agora há pouco, títulos. Queremos buscar crescer na vida de alguma forma, o que não é ruim. Para nós é necessário que nós possamos buscar sempre crescer na vida. Mas que isso não nos tire a graça de buscar primeiramente o céu. Quantas vezes nós deixamos a nossa caminhada, deixamos o Senhor, porque nós temos que trabalhar, porque nós temos que fazer isso, nós temos que fazer aquilo, nós temos que cuidar disso, cuidar daquilo, e vamos deixando a graça de Deus passar. Passar na nossa vida, passar diante dos nossos olhos. E é difícil. É difícil quando nós chegarmos lá no céu, nós olharmos o tanto que nós suamos aqui na terra e não ser reconhecido pelo que nós fizemos aqui. Mas pelo contrário, ser reconhecido pelas almas que nós conquistamos para o Senhor. Então, esse evangelho de hoje, ele vem nos mostrar que o nosso marido, ele não pode ser empecilho para que nós não sigamos o Senhor. O nosso trabalho, ele não pode ser empecilho na nossa vida. O nosso filho não pode ser empecilho. Uma faculdade, uma reunião, uma doença simples, não pode ser empecilho de servir ao Senhor. Muito pelo contrário, nós precisamos ir em busca do céu cada vez mais e, se possível, com os nossos. Levar os nossos também para vivenciar essa graça do céu. E mais na frente, os mestres acabavam fazendo ali, né? Os saduceus interrogando o Senhor. E eles interrogavam mais ainda. Quanto ao fato da ressurreição dos mortos, questão de ser Deus de Moisés, Deus de Jacó, Deus de Abraão, já tinha morrido. Como que ele pode ser o Deus desses homens que já morreram? Porém, esses homens tinham nome com relação à grandiosidade do Senhor. O Senhor, ele não se torna um Deus dos mortos, mas um Deus dos vivos. Aquele que dá vida a todas as coisas. Ele é o caminho, a verdade e a vida. Então ele é aquele que dá o primeiro passo, que dá o sopro da vida, o ruá. Nós não estamos apenas voltados para aqueles que ficaram-se para trás. Não, esses aí encontrarão também a vida, mas a vida eterna, uma nova vida.

com Cristo. E nós que ainda estamos aqui, nós precisamos nos preparar, porque o Senhor também quer usar de nós para levar esta vida aos nossos corações. E quando nós olhamos, né, que Deus ele é a fonte da vida e não da morte, Jesus ele responde aqueles saduceus, mostrando que a ressurreição ela ultrapassa os limites da lógica humana. Muitas das vezes a gente não consegue observar a grandiosidade da ressurreição que começa aqui na Terra. E quem reduz aos próprios esquemas perde a profundidade do mistério que é a ressurreição. Deus ele ainda é o próprio Deus de Abraão. Ele ainda é o Deus de Isaac. Ele ainda é o Deus de Jacó. Mas ele também é o nosso Deus. Ele é o meu Deus e o seu Deus. O Deus também daqueles que estão vivos. Nossa fé não termina ali quando morremos. Não termina no túmulo, mas aquele que acredita ainda busca pela vida eterna. Aquele que tem fé, abra-se à eternidade, crê na ressurreição, transforma o modo de viver, muda a perspectiva que nós temos. Quem confia em Deus aprende que a vida nunca é perdida, mas que nós conquistamos diariamente rumo ao céu. Por isso, irmãos, que o Senhor ele é o Deus dos vivos, porque aquele que acredita no Senhor é aquele que está sempre em busca da vida eterna. De alguma forma, o Senhor ele não vai nos levar para a morte, ele vai nos encaminhar para a vida. Quem nos leva para a morte, irmãos, é o pecado, porque é bíblico. O salário do pecado é a morte. A consequência do pecado é a morte. Mas o Senhor ele não nos encaminha para o pecado, muito pelo contrário, ele nos encaminha para a vida. Nos encaminha para a vida eterna. Nos encaminha para um caminho de santidade. Deus, ele é um Deus que ele não sabe o que é falhar. Quando ele fala para nós que ele é o caminho, que ele é a verdade, que ele é a vida, ele traça esse plano de salvação para nós, nos mostrando o caminho, nos dizendo a verdade, e assim nós conseguimos chegar na vida eterna. Então que nessa noite nós possamos abrir o nosso coração, lembrar que nós temos um Deus vivo, um Deus capaz de realizar todas as coisas, que nem a morte sequer supera o seu poder, que é um Deus capaz de ressuscitar os mortos e dar vida nova, dar vida eterna. E quando nós cremos nisso, irmãos, nós estamos colocando a nossa fé em prática mais ainda, porque nós estamos testemunhando para os outros irmãos a nossa fé e a nossa realidade. Então que nessa noite nós possamos abrir o nosso coração e declarar que o Senhor ele é soberano, um Deus que não sabe o que é falhar, e que ele nunca vai deixar de amar a mim e a você, porque ele tem planos de salvação para nós. Até o último instante em que nós estivermos ali à beira do abismo, o Senhor ele vai lutar para que nós estejamos junto com ele e busquemos o nosso plano de salvação. Então que nessa noite nós possamos louvar a Deus por tudo aquilo que ele tem nos dado, pela vida que ele tem nos dado. Como eu falei agora há pouco no início do programa, a vida é o nosso bem mais precioso que nós devemos dar ao Senhor. E que nessa noite nós possamos glorificar a Deus pela nossa vida, glorificar a Deus pela nossa história, pelo nosso existir, pelas dificuldades. Nós precisamos glorificar a Deus, porque é o dom da vida, é um dom precioso que o Senhor nos deu, é a chance que o Senhor nos deu para amá-lo e buscá-lo cada dia mais. E que hoje, irmãos, que hoje seja a nossa decisão de dizer sim ao amor de Deus, seja a nossa decisão em dizer sim aos cuidados ao Senhor e também a busca pela eternidade, que a nossa vida de céu, de santidade comece hoje, comece a sua vida hoje. Diga assim para o Senhor hoje, para que nós possamos honrar, glorificar e louvar ao Deus que tudo pode realizar em nossa vida. E essa canção, se você souber, que você vá cantarolando aí também na sua casa, declarando que o Senhor é o Deus.

esperança que é o céu para nós nessa noite e também recordar que o nosso céu começa aqui na terra, sempre exaltando e glorificando o nome do nosso Senhor Jesus Cristo. Então, passando também para convidar você para ser o nosso anjo do bem, contribuir com o programa Deus é Além, você pode estar deixando a sua colaboração na Livraria São José, na Mistagógica ou aqui na própria rádio. Também contribua partilhando esse programa para outras pessoas que também precisam ouvir a palavra de Deus, amém? Amanhã nós temos uma programação vasta, dia mais que especial, dia de Corpus Christi. O Senhor, ele nos aguarda por meio da Eucaristia. O Senhor nos chama para ser canal também dessa graça por meio da adoração. Quando nós estamos juntos na adoração, o Senhor, ele permanece também conosco. E amanhã nós temos uma programação grandiosa a partir das 7:30 da manhã. Adoração ao Santíssimo na comunidade de Santo Antônio. 8 horas, moto carreata com o Santíssimo. Às 8:30, bênção no Hospital e Casoame. 9:30, bênção final na Igreja Matriz. Às 18 horas, missa solene no Centro Litúrgico. E às 19:30, procissão com o Santíssimo Sacramento. Então, não perca esse momento de vida espiritual, de fortalecimento, iniciando o nosso céu aqui na terra, adorando ao Senhor. Amém? Então, já quero agradecer a você. Amanhã temos o programa Deus é Além. Participe conosco, fique ligado aqui conosco no programa. Estamos reunidos e ficaremos sempre unidos em nome do Pai, do Filho, do Espírito Santo. Amém. Boa noite para você. Que Deus abençoe.

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0: mas nós gosta de sofrer, né, não? Boa demais.
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0: Dilcinho aqui, maravilhoso. 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
1: Muito obrigada, de verdade.
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0: rapaziada.
1: Deus abençoe.
0: Tamo junto. 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

0: Parabéns, viu?
1: Parabéns. Parabéns, viu? Que coisa mais gostosa.
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